0: receba, vagabundo.
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1: E a mãozinha pra cima, vem. 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

0: 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É isso, papai!
1: Toda vez que eu abro um áudio antigo e ouço a voz dela,
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1: que saudade dela.

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0: descobrimos como inseguro nasce.
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1: Você acredita que eu já passei por isso algumas vezes? Todo mundo já passou por essa história. Dessa história.
2: Que vai em prédio, né?

0: hoje eu sairei. Tá achando ruim, é? Eu não.
1: Pronto, falei.
2: Você.
3: É moda, hein?
2: Moda boa.
3: Cê tá doido?
2: Vai lá.
3: Vamos assim?

0: Cipa do Gilmar.
1: Vocês
2: sucesso, meus meninos.
1: Muito obrigado.
2: Deus abençoe vocês, viu? A carreira de vocês, a vida de vocês. Contem com o Ícaro e Gilmar sempre.
3: É

0: Eu sou mais uma vez.
1: Obrigado.
2: Leo. Desce a mais. 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
0: Sabe, te imperador.
3: É som de paredão.
0: O solinho que vai ficar na sua mente aí, ó. Bora, Demi Boy. Bota pra estar.

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1: Senhoras e senhores, com vocês, nosso amigo João Gomes.
2: Vamos embora, rapaz.
1: Bora, moço.

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1: Tudo de bom pra você.
2: Ô, Boteco! Você é de Garnal de São Paulo, bebê?

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Previsão do tempo aí para hoje. A meteorologia indica, né? Tempo parcialmente encoberto. Tivemos aí bastante chuva durante essa noite aí. Choveu. Aqui na região do Vale do Taquari. E a meteorologia prevê para hoje ainda tempo bastante nublado, encoberto. Áreas de instabilidades que atuam sobre o estado. E com isso, muitas nuvens cobrem a região do Vale do Taquari. Chuva deve persistir ainda hoje aqui na região, né? Então, vai vir muita chuva ainda, segundo as informações aí da meteorologia aqui para o Vale, em cerca de 40 milímetros. Não tá frio, né? Hoje, máxima pode chegar a 21 graus. Estamos agora aí com 12 graus de temperatura aqui no centro. Para amanhã, terça-feira, o dia vai começar com nebulosidade variável e possibilidade de chuva fraca e isolada na região. No decorrer aí, né, do dia, as temperaturas vão ficar bem amenas, até porque amanhã também não vai ser frio. Aí da quarta em diante, quem sabe, né, pode baixar um pouquinho a temperatura, mas quase nada aqui na região do Vale. Para amanhã, são 4 milímetros de chuva. Aí quarta-feira, a meteorologia indica que não chove, depois quinta, sexta, chove, sábado não, e domingo volta a chuva aqui na região, então, do Vale do Taquari.

Muito bem, informação para você aqui na Brescia Mais FM, muito melhor com você. E informação aqui, né, da conta de que foi identificado aquele condutor que morreu, foi em Estrela, motoboy, acabou perdendo a vida. É um acidente de trânsito no município de Estrela. E Wesley é cortado da seleção e está fora da Copa. Ancelotti convoca Ederson, da Atlanta. Exames apontaram aí uma lesão muscular no músculo adutor aí da coxa esquerda, o que exige um tempo maior aí, né, de tratamento. Suinofest 2026 é aberta, encantado com a presença de vários políticos. E ainda, homem desaparece com carro após pedir test drive em Venâncio Aires. Um morre e outros 12 ficam feridos após tombamento de ônibus na freeway. Homem é condenado a quase 5 anos de prisão por abusar sexualmente de cadela em Campo Bom. E ainda, União Europeia oficializa veto à carne brasileira a partir de setembro. Imposto do pecado entra em vigor em 2027 e vai encarecer bebidas alcoólicas, refrigerantes e cigarros no Brasil. O imposto também será aplicado sobre apostas, loterias e veículos mais poluentes. Mais informações daqui a pouco para você na programação da Brescia Mais FM.

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1: Em nome do Pai, do Filho e do Espírito Santo. Amém. Obrigado, Senhor, por este novo dia. Nesta manhã, quero louvar Teu nome e pedir que a cada minuto lembre-me que minha vida é muito preciosa e que o dia de hoje Tu me deste para que eu me realize e seja feliz. Preenche-me com Teu amor e Tua sabedoria. Obrigado, Senhor, por ter me acordado nesta manhã. Obrigado por ter me cuidado durante a noite. Obrigado pelo sono reparador. Obrigado pela cama gostosa onde pude descansar. Obrigado pelo novo dia. Obrigado por todas as oportunidades e bênçãos que sei que o Senhor já preparou para mim. Obrigado, Senhor, por tudo. No início deste dia, venho pedir-te saúde, força, paz e sabedoria. Quero olhar hoje o mundo com olhos cheios de amor, ser paciente, compreensivo, manso e prudente. Reveste-me da tua beleza, Senhor, e que no decurso deste dia eu te revele a todos. Que neste dia possamos viver no amor, no perdão, na alegria e na paz. Ave Maria, cheia de graça, o Senhor é convosco. Bendita sois vós entre as mulheres, e bendito é o fruto do vosso ventre, Jesus. Santa Maria, Mãe de Deus, rogai por nós, pecadores, agora e na hora de nossa morte. Amém. O Senhor Jesus Cristo esteja ao nosso lado para nos defender, dentro de nós para nos conservar, diante de nós para nos conduzir, atrás de nós para nos guardar, acima de nós para nos abençoar. Ele que vive com o Pai na unidade do Espírito Santo. Abençoai-nos, Senhor, neste dia, protegei nosso lar, nossas famílias, dai-nos a alegria, o amor, o perdão e a paz. Em nome do Pai, do Filho e do Espírito Santo. Amém. Com a bênção de Deus, com a proteção de Nossa Senhora, desejo a você e a sua família um bom dia.
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1: Muito bem, já de volta aqui na programação. 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
1: Seguindo por aqui com uma temperatura aí de 12 graus, 21 para 7 agora.

Muito bem, Brescia Mais FM. 16 minutos agora faltando para as 7 horas da manhã. Outras informações aí para você, né? Que na Brescia Mais FM, nesta manhã, então, de segunda-feira. IMET emite alerta para risco de tempestade com estragos no Rio Grande do Sul, incluindo aí capital, a capital gaúcha, Porto Alegre, hein? Donald Trump pedirá a Netanyahu que não retalie contra Irã, segundo a imprensa norte-americana. Empresa proprietária do ônibus envolvido em acidente na BR-290 em Glorinha diz prestar suporte às vítimas. E adversário do Brasil na estreia da Copa,

O Marrocos empata com a Noruega em um amistoso. Terremoto de magnitude 7,8 graus causa destruição e deixa mortos nas Filipinas. Fórum de Energias Renováveis terá homenagem inédita a lideranças do setor. E dois morrem em queda de avião na República Dominicana. Grande Prêmio de Mônaco movimenta e corrida clássica da Fórmula 1 teve reviravoltas na briga aí do pódio e último pontinho surpresa. Mulher é morta a tiros e homem fica ferido no bairro Restinga, Porto Alegre. E PUC recebe certificado como única universidade carbono neutro do Brasil. 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
1: Muito bem, merece mais FM, informação e música na sua manhã, agora 12 minutos, faltando para 7.

0: 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Colisão frontal deixa dois feridos na BR-386, em Pouso Novo. Motorista atento, hein? Polícia Rodoviária Federal prende homem por importunação sexual dentro de ônibus na BR-290. A denúncia foi feita pelo condutor do coletivo, onde as partes envolvidas viajavam. E no início da noite de ontem, né, Polícia Rodoviária Federal prendeu um homem por importunação sexual contra uma passageira de um ônibus intermunicipal. A ação aconteceu na BR-290, em Eldorado do Sul. E o motorista do ônibus, que seguia de São Jerônimo para Porto Alegre, parou na unidade operacional da PRF em Eldorado do Sul e relatou que um passageiro estava importunando uma mulher dentro do veículo. Após ouvir aí os envolvidos e reunir as informações necessárias, os policiais deram voz de prisão ao indivíduo. O preso, de 47 anos, natural de São Jerônimo, foi encaminhado à Polícia Civil e responderá, então, por importunação sexual. Olha, o Vale do Taquari registra 4 mortes no trânsito em 2 dias do feriadão aí, né, de Corpus Christi. 4 mortes em 2 dias aqui na região do Vale do Taquari. Feriadão prolongado de Corpus Christi, né, começou de forma trágica. Daqui a pouco mais detalhes para você na Brecia Mais.
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0: Vamos lá, seguindo aqui na programação, Brecia Mais FM, muito melhor com você, informação e música na medida certa. Vamos, né, na sequência, daqui a pouco também trazer aí para você o Visão Geral, muita música e informação para você nesta manhã de segunda-feira, né, para você manter-se muito bem informado sobre o que acontece na região aí do Vale do Taquari, no estado, no Brasil e no mundo. Vou fechar aqui o Bom Dia Brecia Mais, trazendo Abel e Caim com Pé de Ipê.
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0: 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Bom, deixa eu mandar um abraço aqui pro Lorenzo, meu enteado. Hoje está completando 15 anos de vida. Parabéns aí, Lorenzo. Sábado fez uma festinha, recepcionou os amigos, as amigas, né? E comemorou de forma antecipada aí, né, um pouquinho, os seus 15 anos. Lorenzo, hoje então, completando 15 anos, parabéns para a mãe Ieda, mulher guerreira, batalhadora, né, que luta aí para sustentar os filhos, né, para dar boa educação. Mas essa meninada não é fácil hoje em dia, né? Tem que ter pulso firme, hein, meu? Se não tem pulso firme, não vai para frente, né, Ieda? Não é fácil, né? É, eles querem mandar mais do que, né? Eles mandam na gente, querem mandar, viu, meu? Brigam à altura, discutem à altura e gritam à altura, né? Mas tem que estar ali, tem que estar firme e forte, né? Tem que estar ali, ó. Não pode dar moleza, não. Valeu, Lorenzo. Saúde, paz no coração, tudo de bom. E vamos seguindo em frente, estudar bastante aí, né? Aprender a ser aí um garoto educado, estudioso, batalhador, isso ele é, trabalhador é, né? Nem a nossa. Mas enfim, vamos nessa aí, viu? A gente nunca é completo, né? Claro que também nunca vamos agradar a todos. Mas enfim, importante é você crescer aí um cidadão do bem, cidadão direito aí, né? Para que a sua mãe tenha orgulho de você. Tá certo? Para que você seja um garoto que realmente aí vai fazer a diferença entre os demais, entre a manada aí, né? Que você seja firme, forte, batalhador, estudioso e carinhoso aí também com os familiares. Valeu, parabéns, Lorenzo. 15 aninhos hoje então, hein? Que maravilha, né? Parabéns, Ieda. Hoje também é um dia especial, com certeza, aí para Ieda, né? Que é a mãe do Lorenzo e do Arthur. Então tá, aquele abraço, beijo no coração aí, viu? E tudo de bom, tá certo? Eu que estou lá ao lado da Ieda, vejo aí, né? A briga que é, a vontade de educar bem os filhos, a batalha diariamente aí, né, para poder sustentá-los e dar o melhor possível. Parabéns, então. 7:06 agora, intervalinho, a gente já volta.
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1: Muito bem, Visão Geral para você, oferecimento Agrodalha Encantado, Arruio do Meio, Antagorda, Guaporé, Progresso e Vera Cruz. Aquele abraço aí, né, pessoal da Agrodalha, acompanhando aqui a programação da Brescia Mais FM. Nesta manhã, manhã chuvosa de segunda-feira, e para isso a gente vai trazendo aqui então, né, na programação Brescia Mais.
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1: Pois é, a meteorologia prevê que a chuva persiste para hoje, bastante chuva, não só aqui no Vale do Taquari, mas também no estado do Rio Grande do Sul. Áreas de instabilidades que atuam sobre o Rio Grande do Sul, muitas nuvens cobrem aqui a região, condições para pancadas de chuva fortes. Neste momento chove aqui no centro da cidade de Nova Brécia. Quem saiu de casa meio que desavisado aí, pegou uma chuvinha no lombo, né? É fácil aí. Mas enfim, né? Para hoje aí cerca de 40 milímetros de chuva que prevê a meteorologia. Já choveu bastante durante a noite e a chuva vai persistir ainda hoje. Tá? Para amanhã, terça-feira, só lembrando, estamos agora com uma temperatura de 12 graus. Hoje a temperatura pode chegar aos 21 aqui na região do Vale. Tá, pode chegar a 21 graus, então, hoje a temperatura, né? Para amanhã, o dia vai começar com nebulosidade variável e possibilidade de chuva fraca e isolada. No decorrer aí do período, porém, o sol volta a aparecer entre nuvens. As temperaturas vão seguir amenas pela manhã, com formação de nevoeiro em pontos isolados. E à tarde, o tempo vai ser agradável. Amanhã, mínima de 13, máxima de 22 graus. Para amanhã, são 4 milímetros de chuva que a meteorologia está prevendo. Para quarta-feira, não tem previsão de chuva. Por enquanto ainda, né? Não tem previsão de chuva. Temperaturas aí na quarta, mínimas de 9, a máxima de 22. Depois, na quinta e na sexta, a chuva volta aqui à região do Vale do Taquari. E vamos ter também, na quinta, 20 milímetros de chuva. É bastante, hein? Bastante chuva, né? 20 milímetros, hein? E depois, na sexta-feira, também teremos, né, a chuva aqui no Vale. Essa é a previsão do tempo aqui então para a região do Vale do Taquari. Para o estado do Rio Grande do Sul, pouca coisa muda, até porque neste momento chove, né, em várias cidades do estado. E inclusive o INMET emitiu um alerta para risco de tempestade com estragos no Rio Grande do Sul, incluindo ali a capital gaúcha. O Instituto Nacional de Meteorologia, INMET, disparou um alerta de risco de tempestade para parte da região sul nesta segunda-feira. O órgão avaliou que há perigo potencial para essa chuva, então. Inclusive, há previsão de chuva com ventos intensos e até queda de granizo. O IMET acrescenta a possibilidade de estragos em plantações, quedas de galhos de árvores e também alagamentos. As áreas afetadas estão situadas principalmente aqui no Rio Grande do Sul, incluindo a região metropolitana de Porto Alegre. Além desse estado, segundo o IMET, devem ficar em alerta cidades do oeste de Santa Catarina e do sudoeste do Paraná. O IMET orienta aí a população para que, em caso de rajadas de vento, não se abrigue debaixo de árvores, pois há leve risco de queda e descargas elétricas, né? Outra recomendação é que as pessoas afetadas possam buscar informações aí com a Defesa Civil, telefone 199, e o órgão também prevê perigo potencial de chuvas intensas para esta manhã de segunda-feira no norte do país, incluindo a maior parte dos estados do Pará e do Amazonas e do Amapá, além do sul de Roraima. Então é muita chuva e esse alerta aí do INMET, região sul do país, pode ter chuvas fortes com rajadas de ventos nesta manhã. Por exemplo, agora chove, mas não tem vento aqui no centro de Nova Brécia, né? Menos mal. Agora a chuva com vento, trovoadas, raios aí, complica mais. 7:17. 7:17. A gente conferiu por aqui, então, a previsão do tempo, hein? Olha, por falar em previsão, deixa eu trazer junto aqui um terremoto de magnitude 7,8 graus na escala Richter. Causou destruição e deixou mortos nas Filipinas, viu? É, o terremoto aí, né, que atingiu o sul das Filipinas nesta segunda-feira, matando pelo menos uma pessoa até agora, segundo as informações, derrubando edifícios e provocando alertas de tsunami em toda a região. As autoridades nas Filipinas e na Indonésia pediram aí aos residentes nas regiões costeiras afetadas que se deslocassem imediatamente para áreas mais altas após, então, né, o terremoto offshore ocorrer aí a cerca de 24 quilômetros a oeste da província de Sharangani e, segundo o Serviço Geológico dos Estados Unidos. Por enquanto, não tem mais informações com relação aí a este terremoto, então, né, que atingiu, portanto, as Filipinas. Inclusive, tem aqui, olha só, tem o prédio onde uma rádio funcionava, prédio que entrou em colapso, né, durante os tremores, assustando quem estava trabalhando. Nossa, meu, chegou a ficar de lado aqui o prédio, hein? Imagina, imagina o susto que esse pessoal lá não leva, hein? Vamos lá, agora 7:19, tá na hora da gente trazer por aqui também, em nome da Emater RS Ascar, as cotações agropecuárias para você, né? Confira comigo então. O arroz, saca de 50 quilos, preço médio R$58,10. O boi quilo vivo, preço médio R$11,93. O búfalo quilo vivo, preço médio R$9,72. O cordeiro quilo vivo, preço médio R$13,38. Feijão, saca de 60 quilos, preço médio R$182,78. O milho, saca de 60 quilos, preço médio R$59,27. Soja, saca de 60 quilos, preço médio R$116,37. O suíno, quilo vivo, preço médio R$6,38. O trigo, saca de 60 quilos, preço médio R$65,50. E a vaca, quilo vivo, preço médio R$10,64. Tá bom? Valores aí, então, repassados pela Emater RS Ascar, para você aqui na Brécia Mais FM.
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1: Vamos lá para o Informe Diário, primeira edição, então. 7:20 agora. 7:20. Uma boa manhã aí para você. Tempo encoberto, nublado aí com chuvas aqui na região do Vale do Taquari. Meteorologia prevê que a chuva persiste aí, né? Nesta manhã, em toda a região do Vale. Então vamos lá com as informações para você que se liga aqui então na programação da Brescia Mais para você, tá certo? Bom, a informação Vale do Taquari registrou 4 mortes no trânsito em 2 dias aí do feriadão de Corpus Christi. Entre as vítimas estão 2 idosos. O feriado prolongado de Corpus Christi começou de forma trágica nas rodovias do Vale do Taquari. Em um intervalo de menos de 48 horas, entre a madrugada de quinta-feira e a noite de sexta-feira, 4 pessoas perderam a vida em 3 acidentes. A sequência aí de acidentes fatais teve início na madrugada de quinta, na RS 287. Colisão frontal envolvendo aí um Uno Mille e uma carreta resultou na morte de 2 ocupantes do carro. José Ademir Monteiro, 56 anos, e Carmen Lúcia dos Santos Fernandes, 72. E além aí das vítimas fatais, outras 4 pessoas que estavam no automóvel ficaram feridas e foram encaminhadas para atendimento hospitalar. Ainda na tarde de quinta-feira, o trânsito fez mais uma vítima na RSC 453, a Rota do Sol em Estrela. O idoso Adelino Léo Horn, 88 anos, morador da linha Lentz, faleceu após o veículo Chevrolet Astra que ele conduzia colidir com um Kia Sportage. O Horn, o senhor, morreu no local. A companheira dele foi encaminhada para atendimento hospitalar. 3 pessoas que estavam no Sportage, da mesma forma, precisaram de atendimento médico. A quarta morte ocorreu foi ainda na sexta-feira, no perímetro urbano de Estrela. O motociclista Raí Firmino, 27 anos, natural de Venâncio Aires, trafegava lá pela Avenida Rio Branco, conduzindo uma moto Yamaha 250, quando colidiu na traseira de um Peugeot. Após aí o primeiro... Olha só que situação, hein? O homem, ele trafegava atrás de um veículo que parou. Ele não conseguiu frear a tempo, bateu na traseira do carro. Aí ele foi arremessado para a outra pista, quando foi então atingido por um Ford Focus que vinha no sentido oposto. Firmino não resistiu aos ferimentos e faleceu no local. Brescia Mais FM, daqui a pouco mais informações com relação aí, né, à segurança pública e também ao trânsito para você aqui na Brescia Mais. Agora, olha só, a Vara Regional do Meio Ambiente do Tribunal de Justiça do Rio Grande do Sul condenou um homem de 57 anos, morador de Campo Bom, foi condenado a 4 anos e 8 meses de prisão em regime semiaberto por maus tratos qualificados contra uma cadela, da qual ele era tutor, hein? Segundo o Ministério Público, o condenado mantinha a cadela, chamada Estrela, em condições insalubres e praticava atos sexuais contra o animal. Os crimes foram descobertos após uma denúncia que levou ao resgate, então, da cadela e à prisão em flagrante do homem. E após o resgate, exames veterinários identificaram lesões físicas, alterações na região genital, problemas aí de pele e sinais de trauma. Testemunhas também relataram acúmulo de lixo, sujeira e forte mau cheiro. Além aí, né, da pena de prisão, o réu perdeu a guarda da cadela, foi proibido aí de possuir animais por 5 anos e deverá pagar R$ 2.000 à ONG, que agora então está cuidando do animal. Na sentença divulgada pelo Tribunal de Justiça, a juíza Patrícia Antunes Leidner destacou que a submissão de um animal à prática de natureza sexual configura uma das formas mais graves de abuso contra os animais. E a União Europeia oficializa veto à carne brasileira a partir de setembro. A proibição da importação de carne, tripas, peixes e mel produzidos no Brasil. A medida deve entrar em vigor em 3 de setembro e foi confirmada por meio aí de publicação no Diário Oficial do Bloco Europeu na última sexta-feira. A decisão havia sido anunciada no mês passado, poucos dias após a entrada em vigor provisória, né, do acordo comercial entre Mercosul e União Europeia. Com a nova regra, o Brasil deixa a lista de países autorizados a exportar esses produtos para os 27 países do bloco. Segundo a Comissão Europeia, o governo brasileiro não apresentou garantias suficientes de que toda a cadeia produtiva atende às exigências sanitárias adotadas pelo bloco, especialmente em relação ao uso, né, de medicamentos antimicrobianos na criação de animais. Embora o Brasil tenha restringido em abril parte dos antibióticos utilizados para estimular o crescimento animal, os europeus consideraram as medidas insuficientes. A restrição faz parte da política europeia de segurança alimentar e saúde pública, conhecida como OnHealth, criada para reduzir o uso excessivo de antibióticos e combater a resistência antimicrobiana. Entre as várias substâncias aí, portanto. E agora, para recuperar o acesso ao mercado europeu, o Brasil precisará comprovar o cumprimento integral das exigências do bloco. Entre as alterações estão ampliar as restrições ao uso de antimicrobianos ou implantar, então, né, sistemas mais rigorosos de rastreabilidade e controle da produção, o que exigiria investimentos adicionais de produtores e também de frigoríficos. A Associação Brasileira das Indústrias Exportadoras de Carnes afirmou que o Brasil possui aí, né, um dos sistemas de inspeção e defesa agropecuária mais robustos do mundo e que a carne bovina nacional atende aos requisitos sanitários de mais de 170 países. A entidade informou ainda que trabalha em conjunto com o Ministério da Agricultura para desenvolver protocolos capazes de atender às novas exigências europeias, mantendo diálogo técnico com as autoridades do bloco. Já a Associação Brasileira de Proteína Animal declarou confiar que o governo brasileiro conseguirá demonstrar a solidez dos mecanismos nacionais de controle sanitário, de rastreabilidade e segurança dos alimentos. Informações para você aqui na Brescia Mais FM, agora 7:30 da manhã.

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2: 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Muito bem.

Muito bem, tem aqui uma nota de falecimento. Funerária Mazarino informa, com pesar a família Viesseli, através do esposo Anorino, in memoriam, filhos Angelina, Vitória, Noeli, Terezinha, Elvino e Irineu, genros, noras, netos, bisnetos e demais familiares, comunicam o falecimento de sua ente querida. Os atos fúnebres serão realizados hoje na Capela Mortuária São João Batista de Nova Brécia. E o sepultamento será realizado hoje, portanto, às 15 horas, no cemitério de Nova Brécia. Notamos o falecimento de Clarice Viesseli. Sepultamento vai ser logo mais à tarde. Os atos fúnebres aí, né, ocorrem na Capela Mortuária São João Batista, aqui de Nova Brécia. E o sepultamento será, então, hoje, às 15 horas, no cemitério de Nova Brécia. Informou Funerária Mazarino. 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Tá na hora agora também das cotações, né? Aqui na programação da Brécia Mais. O euro, ou melhor, o dólar, primeiramente. Né? O dólar fechou a sexta-feira em terreno positivo de 1,78% a R$ 5,15. O euro também em terreno positivo de 1,13% a R$ 5,94. E a Bovespa fechou em terreno negativo de 0,77% nos 169.019 pontos. Muito bem, 24 agora faltando para as 8. Vamos trazer aqui a música na nosso espaço musical, aqui na Brécia Mais FM.

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1: Muito bem, então de volta aqui na Brescia Mais FM. Informação e música na medida certa para você, sintonizado aqui no Visão Geral, nesta manhã. Manhã aí, né, de segunda-feira. Faltam 13 minutos agora para as 8 horas da manhã, seguindo por aqui no oferecimento de Mercadão dos Óculos. 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Bom, vamos na sequência, trazendo aqui para você também as loterias, tá? Para quem sintoniza aqui na Brescia Mais FM, muito melhor com você, as loterias chegando.

Muito bem, vamos lá então. Olha aí as loterias Caixa para você na Brescia Mais. Lembrando aqui a Mega Sena, teve um ganhador aí no último sábado. O Felizardo faturou um prêmio de 30.424.768 reais. O próximo sorteio da Mega Sena acontece amanhã para pagar 3.5 milhões de reais. A Loto Fácil acumulou no último sábado, o próximo sorteio é hoje, paga 5 milhões, a Quina também acumulou, hoje paga 7.5 milhões. Loto Mania paga hoje 1.700.000. A Time Mania acumulou também no último sábado, próximo sorteio amanhã, vai pagar 34.5 milhões de reais. A Dupla Sena paga hoje 2.300.000. Loteria Federal, extração do último sábado, quinto prêmio, 38.828. Quarto prêmio, 71.865. O terceiro prêmio, 45.867. Segundo prêmio, 76.376. E o primeiro prêmio, 22.573. 22.573. A Loteca paga no dia 13, 5 milhões. O dia de sorte acumulou no último sábado, o próximo sorteio amanhã, vai pagar 500.000. E a Super 7 paga hoje 1.300.000. A mais milionária paga no dia 10, 62 milhões de reais. Números aí, né, das loterias para você aqui na Brescia Mais FM. Mais um intervalinho, a gente volta na sequência.

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1: De volta aqui na programação Brecia Mais FM, Visão Geral para você, até às 9 horas da manhã. Temperatura seguindo aí na casa dos 13 graus, tempo bastante encoberto. Meteorologia prevê para hoje tempo assim, né? Carrancudo, fechado, sem muita perspectiva não, de que de repente pode mudar. Ao que tudo indica, hoje vamos continuar tendo aí, né, então, a presença das chuvas, instabilidades por aqui. Vamos lá trazer agora mais uma edição do nosso...
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1: É isso aí, o Informe Diário, então, né, para você manter-se muito bem informado aqui na programação da Brecia Mais FM. Gabriel Souza anuncia 18 milhões e meio de reais para o Reconstrói RS. As articulações conduzidas aí, né, pela Câmara da Indústria, Comércio e Serviços do Vale do Taquari, em conjunto com a Associação de Municípios do Vale, a ANVAT, e também a AMAT, que é a Associação dos Municípios do Alto Taquari, junto com o governo do Rio Grande do Sul, garantiram uma importante ampliação dos recursos destinados à contrapartida do programa Reconstrói RS FUNRIX. O valor inicialmente previsto de 11 milhões e 300 mil foi elevado para 18 milhões e 563 mil reais, representando um acréscimo superior a 7 milhões e 200 mil reais para investimentos em obras de infraestrutura e recuperação dos municípios atingidos pelos eventos climáticos do Vale do Taquari. O anúncio foi feito no último sábado pelo vice-governador do estado, Gabriel Souza. A conquista reforça o compromisso das entidades regionais e das lideranças municipais, né, com a reconstrução e o desenvolvimento, então, aqui do Vale do Taquari. Ao todo, estão previstas 49 intervenções na segunda etapa aí do programa Reconstrói RS. Com a ampliação da contrapartida estadual, o conjunto de investimentos passa a superar 43 milhões e meio de reais. Informe Diário para você, aqui na Brecia Mais FM. Agora falar sobre o Imposto do Pecado. O governo federal confirmou que o chamado Imposto Seletivo, conhecido como Imposto do Pecado, começará a ser cobrado em 2027, com o objetivo de desestimular o consumo de produtos considerados prejudiciais à saúde ou ao meio ambiente. A nova tributação, criada aí na reforma tributária, atingirá bebidas alcoólicas, cigarros, refrigerantes e outras bebidas açucaradas. O imposto também será aplicado sobre apostas, loterias, veículos mais poluentes e a extração de recursos minerais, como petróleo e minério de ferro. As alíquotas ainda não foram definidas. O Ministério da Fazenda informou que enviará a proposta aí de regulamentação ao Congresso Nacional até o fim deste ano, cabendo aí aos parlamentares aprovar então os percentuais que serão cobrados. Segundo o governo, a medida busca reduzir gastos públicos relacionados a doenças associadas ao consumo então desses produtos. O imposto será cobrado, além dos novos tributos sobre o consumo previstos na reforma tributária, e substituirá, em grande parte, o atual IPI. Um minuto faltando agora para as 8 horas da manhã, um para as 8. 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Tempo encoberto, nublado nesta manhã. Olha aí, brasileiros preferem bons salários e estabilidade do que home office e jornada reduzida, aponta CNI, hein? Vamos ver essa reportagem? Paloma Custódio.
2: Profissionais brasileiros valorizam mais salários altos, estabilidade e perspectivas de crescimento na carreira do que trabalho remoto e jornada reduzida. É o que revela a pesquisa Retratos da Sociedade Brasileira. Futuro Profissional, divulgado pela Confederação Nacional da Indústria, a CNI. O levantamento investigou quais características os trabalhadores consideram mais importantes para a ocupação que desejam exercer nos próximos 5 anos. Entre os principais diferenciais apontados estão salário mais alto, com 28,7%, estabilidade no emprego, 22,4%, perspectiva de crescimento profissional, com 20,1%, flexibilidade de horário, com 19,3%, possibilidade de trabalhar de casa, home office, 15,9%, e jornada reduzida, com 9,8%. Segundo a especialista em políticas e indústria da CNI, Cláudia Perdigão, fatores tradicionalmente associados à segurança profissional continuam orientando as escolhas dos trabalhadores.
3: Apesar de uma crescente discussão envolvendo alguns benefícios não pecuniários, né, quando nós falamos ali de um home office, de algum teletrabalho, esses elementos mais tradicionais, eles continuam sendo valorizados e orientando o trabalhador na consolidação do seu plano de carreira, do seu plano a mais a médio e longo prazo.
2: A brasileira Gabriela Vale, de 29 anos, representa o perfil identificado pela pesquisa. Em 2024, ela trabalhava remotamente em uma assessoria de comunicação. Em maio deste ano, porém, decidiu trocar o home office por uma vaga presencial com carteira assinada.
4: O salário, ele ia ser pouca coisa maior, né, do que eu estava recebendo, mas ele tinha os benefícios do CLT, que para mim são atrativos maravilhosos, mas ele era 100% presencial. Só que ainda assim, pelo fato de ser CLT, de ter os benefícios, de ganhar um pouco mais, eu optei por aceitar essa oportunidade CLT.
2: De acordo com o levantamento, 43% dos brasileiros não sabem dizer em qual profissão estarão trabalhando daqui a 5 anos. A insegurança é ainda maior entre os trabalhadores mais velhos. Segundo Cláudia Perdigão, as rápidas transformações tecnológicas, especialmente o avanço da inteligência artificial, ajudam a explicar esse cenário. Entre os entrevistados que conseguiram projetar o futuro, 13,9% afirmaram que pretendem ter o próprio negócio, principalmente em atividades ligadas ao comércio varejista e ao setor de serviços, como salões de beleza, bares e restaurantes. Reportagem Paloma Custódio, narração Marquesan Araújo.
1: Muito bem, tá aí o Marquesan Araújo e as informações aqui na Brescia Mais FM. Vamos lá, dando sequência, porque as informações não param. Temos mais aqui também. O brasileiro trabalhou 150 dias já em 2026, apenas para pagar imposto, viu? Apenas para o imposto, né? E apenas para pagar tributos. É que aponta um estudo. Vamos ouvir então aqui. Você já trabalhou 150 dias neste ano só para imposto, meu. Bianca Mingotti.
5: 150 dias trabalhados em 2026 foram destinados exclusivamente ao pagamento de tributos, segundo dados do Instituto Brasileiro de Planejamento e Tributação, o IBPT. Pelo levantamento, os brasileiros precisaram trabalhar até o dia 30 de maio deste ano, apenas para pagar impostos, taxas e contribuições. Segundo o estudo, a carga tributária efetiva sobre renda, consumo e patrimônio chegou a 41,1% em 2026. Conforme o IBPT, o resultado mantém o Brasil em um dos mais altos patamares de carga tributária das últimas décadas. Os dados mostram que a carga tributária vem crescendo nas últimas décadas. Em 2003, o índice era de 36,98%. Em 2007, passou para 40,01%. E desde então, permaneceu próximo ou acima dos 40%. O presidente executivo do IBPT, João Eloy Olenick, afirma que a alta arrecadação continua sem retorno proporcional em serviços públicos de qualidade para a população. O levantamento também revela que a quantidade de dias trabalhados para pagar tributos praticamente dobrou nas últimas décadas. Em 1986, eram necessários 82 dias de trabalho para quitar os impostos. Em 2001, esse número chegou a 130 dias. Nos últimos anos, o período tem variado entre 140 e 150 dias. Segundo o Instituto, fatores como o aumento de alíquotas do ICMS em estados como Maranhão, Rio Grande do Norte e Piauí, a manutenção da tributação sobre compras internacionais de até 50 dólares, a elevação do IOF e mudanças na tributação de apostas online, fintechs e produtos de tecnologia contribuíram para manter a carga tributária em patamar elevado. O estudo considera o período entre maio de 2025 e abril de 2026 e inclui tributos federais, estaduais e municipais. Além disso, para chegar aos resultados, o estudo utilizou para fins tributários a faixa mensal de rendimento de até R$ 3.000, de R$ 3.000 a R$ 10.000 e acima de R$ 10.000. Reportagem Bianca Mingotti.
1: Muito bem, então, Bianca Mingotti trazendo aí a informação na programação aqui da Brescia Mais FM para você nesta manhã de segunda-feira. Na sequência, últimos dias, mais de 200 mil famílias têm até o dia 13 de junho para solicitar novas antenas parabólicas digitais gratuitas. Álvaro Couto.
6: Está chegando o maior evento esportivo do planeta. A Copa do Mundo de Futebol Masculino começa no próximo dia 11 e a seleção brasileira estreia na competição no dia 13. A data também é o limite para que mais de 200 mil famílias beneficiárias do Cade Único solicitem a instalação totalmente gratuita da nova antena parabólica digital pelo programa Brasil Antenado. A iniciativa do Ministério das Comunicações e da Anatel, por meio do GAISP, grupo responsável pela coordenação dos projetos previstos no edital do 5G, contempla ao todo 108 municípios. São 20 cidades da Bahia, 2 do Espírito Santo, 21 de Goiás, 23 do Mato Grosso, 4 de Mato Grosso do Sul, 30 de Minas Gerais, 4 do Rio Grande do Sul e mais 4 de Rondônia. Executada pela entidade administradora da faixa, a política visa ampliar o acesso à televisão aberta e gratuita, especialmente em regiões onde o sinal ainda é precário ou até inexistente. Para a diretora executiva da entidade, Gina Marques, os benefícios vão além de acompanhar e torcer pelo ex.
7: A televisão segue sendo, para milhões de brasileiros, uma das principais portas de entrada para conteúdos educativos, promoção à saúde pública, orientação cidadã e informação de qualidade. O Programa Brasil Antenado atua diretamente nessa questão, a garantir o acesso à TV aberta para famílias de baixa renda que vivem em áreas com sinal precário, assegurando o direito à informação, cultura e comunicação.
6: Tanto o kit quanto a instalação do aparelho são sem custos e deve ser agendada pelo site brasilantenado.org.br ou pelo telefone 0800 729 2404, que também atende pelo aplicativo WhatsApp. Repetindo o número, 0800 729 2404. Todas as famílias beneficiadas e residentes das cidades listadas têm direito a receber os equipamentos, mas a recomendação é solicitar o quanto antes.
8: Não deixe para a última hora, garanta uma imagem melhor, mais qualidade no som e continue conectado à tua via aberta digital. Vamos juntos construir um Brasil cada vez mais antenado.
6: Essa é a terceira fase do programa Brasil Antenado. Nas etapas anteriores, já concluídas, 450 mil famílias estavam aptas a receber o benefício em 215 cidades entidades localizadas em 8 estados das regiões norte e nordeste do Brasil. Reportagem Álvaro Couto.
1: Muito bem, mesmo sendo de graça, tem gente que não está aderindo aí, né? Ou não está solicitando as novas antenas parabólicas digitais, que são gratuitas. Daí vai poder assistir só a Globo, né? E tem muita gente que não quer mais saber disso aí, não. O pessoal está tendo outros meios aí de buscar informação também, que é através das redes sociais, viu? O pessoal está mais ligado nas redes sociais aí para buscar informação do que na própria Rede Globo ainda. Industrialização pode acelerar obras e elevar produtividade da construção civil, e aponta um estudo da CNI, Marquesan Araújo.

0: A industrialização da construção civil pode ajudar o Brasil a aumentar a produtividade do setor, reduzir o tempo de execução de obras e ampliar a oferta de moradias. A avaliação é da Confederação Nacional da Indústria, a CNI, que divulgou um estudo sobre a modernização da construção no país. Uma das propostas é ampliar o uso dos chamados sistemas construtivos industrializados. Nesse modelo, partes de casas e edifícios são produzidas em fábricas e depois levadas para montagem nos canteiros de obras. A adoção dessas tecnologias pode contribuir para enfrentar dois desafios do país. Um deles é o déficit habitacional e o outro, a necessidade de ampliar investimentos em infraestrutura. É o que explica o especialista de políticas e indústria da CNI, Inácio Cozendei.
1: Esse cenário ele ajuda a explicar o déficit habitacional de quase 6 milhões de unidades que o Brasil tem e também uma infraestrutura carente de investimentos. A gente aponta que a construção industrializada, com ambientes controlados e repetição de processos, permitiria ganhos semelhantes aos da manufatura, quando tratamos de produtividade, pois isso permite melhorias importantes trazidas por técnicas de manufatura enxuta e digitalização dos processos produtivos.
0: O estudo também sugere medidas para estimular a adoção desses sistemas. Uma delas é que o poder público priorize métodos industrializados em programas habitacionais, como Minha Casa Minha Vida. Dados citados pela pesquisa mostram que 64,5% das empresas da construção já utilizam algum método industrializado. Apesar disso, apenas 24% empregam essas tecnologias em mais de 75% das obras. A CNI argumenta que a modernização é necessária diante da perda de produtividade registrada nas últimas décadas. Entre 1995 e 2024, a produtividade da mão de obra da construção caiu 20,4%. Hoje, cada trabalhador do setor gera, em média, R$ 41.300 por ano. O levantamento também aponta que a produtividade da construção brasileira equivale a apenas 7% da observada nos Estados Unidos. Reportagem Marquesan Araújo.
2: Muito bem, Marquesan Araújo, trazendo aqui as informações na programação da Brescia Mais FM, né? E olha, estados e municípios recebem nova parcela de valores através do Fundeb. Paloma Custódio.
3: Municípios, estados e o Distrito Federal receberam cerca de 4 bilhões e 800 milhões de reais do Ministério da Educação. O valor é referente à quinta parcela de 2026 do repasse complementar da União ao Fundeb, o Fundo de Manutenção e Desenvolvimento da Educação Básica e de Valorização dos Profissionais da Educação. Os recursos depositados no fim de maio são provenientes do Fundo Nacional de Desenvolvimento da Educação e devem ser aplicados exclusivamente na manutenção e no desenvolvimento da educação básica pública, incluindo valorização e remuneração dos profissionais da educação, melhorias na infraestrutura escolar, transporte de estudantes e aquisição de materiais didáticos. A distribuição dos valores leva em conta o número de matrículas registradas no último censo escolar realizado pelo Instituto Nacional de Estudos e Pesquisas Educacionais Anísio Teixeira. O levantamento contempla alunos da educação infantil, do ensino fundamental, do ensino médio, da educação especial, da educação de jovens e adultos, EJA, e da educação profissional integrada. A previsão é que a complementação da União ao Fundeb alcance 69 bilhões e 300 milhões de reais em 2026. Com o repasse da quinta parcela, o total transferido neste ano já passa de 29 bilhões de reais. Os recursos são liberados mensalmente entre janeiro de 2026 e janeiro de 2027, até o último dia útil de cada mês. O Fundeb é formado por receitas e transferências de impostos de estados, municípios e o Distrito Federal. Desde 2021, o fundo passou a contar com complementação crescente da União, distribuída por meio de três modalidades, conhecidas como modelo híbrido: o valor anual por aluno, o VAAF, o valor anual total por aluno, o VAAT, e o valor aluno ano resultado, o VAR. Em 2026, a complementação da União beneficiará 1.766 entes federativos pela modalidade VAAF, 2.546 pelo VAAT e 3.034 pelo VAR. Reportagem Paloma Custódio.
2: Muito bem, Brescia Mais FM e as informações nesta manhã de segunda-feira. Seguindo por aqui, e nós vamos também, né, trazer mais detalhes daqui a pouco, logo depois do nosso intervalo comercial. Fique ligado.

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1: Ok, 7h17, agora está na hora do comentário do dia. 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Bom dia, José Paulo.
2: Bom dia, Ângelo, e bom dia, ouvintes do Visão Geral da Brescia Mais FM desta segunda-feira, dia 8 de junho de 2026. Ângelo e ouvintes, finalmente as placas instaladas às margens da RS-425 entre Encantado e Nova Brescia estarão repassando aos usuários da rodovia uma informação que fará sentido. Elas que foram instaladas ainda no final do ano passado, onde apenas por um curto período foram realizadas obras de limpeza da rodovia. Essas placas indicam que a estrada está em obras. Mas agora, finalmente, com a ordem de serviço assinada pelo governo do estado, deverão ter início essas obras de recuperação, o que será mais um importante avanço para a infraestrutura e o desenvolvimento da região. Sem dúvida alguma, essa obra beneficiará moradores, produtores rurais, trabalhadores e empresas, proporcionando mais segurança, melhores condições de trafegabilidade e uma maior eficiência no transporte e no escoamento da produção. Haja vista que, em vários pontos, apresenta problemas para quem a utiliza. A recuperação da via representa uma importante conquista para a região. Aqui deve-se ressaltar o empenho, o trabalho da administração municipal de Nova Brescia, que cobrou do governo do estado essas melhorias em infraestrutura. Esse é mais um passo importante, pensando no futuro, na segurança e no progresso de toda a comunidade. Estava vendo aqui matérias oficiais do governo gaúcho e essas notícias reportam que o governo do estado tem realizado uma série de investimentos de infraestrutura no Vale do Taquari. O fundo do Plano Rio Grande, que é FUNRIX, é um fundo público especial destinado a centralizar recursos para a construção, adaptação e resiliência climática após os eventos climáticos de 2023 e 2024. Já por meio do programa Rotas de Resiliência, que tem por objetivo investir em obras de qualificação viária, foram aplicados R$ 48.700.000 para os municípios de Capitão, Colinas, Dois Lajeados, Encantado, Imigrante, Nova Brécia, Putinga, Relvado, Roca Salles e Teutônia. E agora, Eduardo Leite assinou contratos com 21 municípios contemplados na primeira etapa do programa Avançar Mais Cidades, somando-se ao montante aí, houve R$ 443.600.000 em contratações feitas pelo Departamento Autônomo de Estradas de Rodagem DAER para as rodovias da nossa região. Segundo dados noticiados, o total investido ultrapassa a quantia de R$ 2 bilhões, o que demonstra o compromisso do governo do estado com a modernização da infraestrutura na região, garantindo melhores condições de vida para a população e também, claro, melhorando a competitividade econômica para todo o Rio Grande do Sul. Há dias atrás, uma pessoa que não é da nossa região comentou: agora sei onde o governo gaúcho canaliza seus recursos em infraestrutura. Pois, segundo esse cidadão, As obras realizadas e que estão em andamento aqui na nossa região chamam a atenção. E realmente não podemos negar. O Rio Grande do Sul, dentro de sua capacidade orçamentária, tem investido o que pode em infraestrutura aqui no Vale, que foi bastante afetado, claro, pelos efeitos climáticos de 2023 e 2024. Tomara que esses investimentos sejam sinônimo de mais segurança, mais desenvolvimento e que sejam duradouros. Ângelo.
1: Muito bem, está aí o comentário então do José Paulo Valandro, aqui na programação da Brescia Mais FM, muito melhor com você. Bom dia.

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1: 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Olha aí, tempo encoberto, nublado, sujeito a chuvas no decorrer do período. A meteorologia prevê que a chuva não cessa nesta manhã. E vamos ter um dia, né, com muitas nuvens e a possibilidade de pancadas de chuva a qualquer hora do dia. Então agora chegando aqui na Brescia Mais FM, a segurança pública e também o trânsito. Para começar, vamos com o trânsito. Pois olha, na noite de ontem, né, por volta aí das 19 horas, a Polícia Rodoviária Federal registrou uma colisão frontal na BR-386 em Pouso Novo. O acidente envolveu um Fox cor vermelha emplacado em Viamão, conduzido por um homem de 33 anos que trafegava no sentido capital interior, e um Gol placa de Candelária que tinha na direção um cidadão não habilitado de 52 anos. Em decorrência da colisão, os dois condutores ficaram feridos. O motorista do Gol sofreu lesões graves, foi encaminhado ao Hospital Bruno Born em Lajeado. O condutor do Fox foi removido ao Hospital de Marques de Souza. O trecho ali é sinuoso, né? Apresentava intensa neblina e elevação aí de fluxo, né, de veículos em razão do retorno, então, do feriadão aí de Corpus Christi. O condutor do Gol, não habilitado, também apresentava sinais de embriaguez e admitiu ter ingerido bebida alcoólica. Após atendimento médico, ele recusou-se a realizar o teste, sendo autuado administrativamente. Durante os trabalhos de atendimento e remoção dos veículos, o trânsito permaneceu totalmente bloqueado. Em Estrela, conforme levantamento aí do Departamento de Segurança, até o momento, em 2026, o Vale do Taquari contabiliza 24 mortes em decorrência de acidentes de trânsito. O número geral aponta uma redução de 36,8% quando comparado ao mesmo período de 2025, que registrava uma marca ainda mais trágica, eram 38 óbitos. No entanto, um dado específico aí do relatório, né, acende um alerta vermelho. O município de Estrela dispara no topo das estatísticas, liderando o número de vítimas fatais. Em 2025, nesse mesmo período, Estrela não havia registro nenhum e não havia registrado nenhuma morte no trânsito. O cenário em 2026 é diferente. O município agora aparece na frente dos demais com 7 óbitos, ou seja, 29%, superando inclusive Lajeado, a maior cidade do Vale, que contabiliza 5 mortes. As mortes na cidade tiveram início em março, com o óbito de um homem de 19 anos. Em abril foram 3 mortes, um homem de 23 anos e 2 mulheres, mãe e filha, 44 e 13 anos de idade. Em maio, a vítima foi um homem de 34 anos. Já nestes primeiros dias de junho, os óbitos foram de um idoso de 88 anos e de um jovem aí de 27 anos. Depois aí de Estrela, com 7, vem Lajeado com 5 mortes. Os municípios de Cruzeiro do Sul, Teutônia e Itabaí aparecem na sequência com 2 óbitos cada. Outras 6 cidades da região registram uma morte cada. Isso aí com relação, né, ao trânsito aqui na região do Vale do Taquari. Como ocorre acidente de trânsito, hein? É brincadeira. Comparar alguns anos atrás aí, né? Acidentes eram lá de vez em quando. Ocorriam acidentes, claro, mas não eram tão frequentes, né, como agora. Parece que as pessoas estão tendo mais pressa, querem chegar mais rápido. É impressionante, viu? Também vamos seguindo por aqui. Tombamento de ônibus na freeway. Uma pessoa morreu e outras foram encaminhadas para atendimento no hospital. O ônibus que vinha aí do Paraná, com destino a Porto Alegre, tombou, foi na noite de sábado, na BR-290, a freeway. De acordo com a Polícia Rodoviária Federal, o veículo seguia no sentido litoral capital quando saiu da pista lá em Glorinha e tombou. O acidente ocorreu por volta das 22h30. Segundo informações da PRF, uma mulher de 69 anos morreu no local e outras 12 pessoas ficaram feridas, sendo 2 em estado grave. Elas foram encaminhadas ao hospital em Gravataí. As circunstâncias do acidente não foram informadas. E a empresa proprietária, né, lá do ônibus, afirmou que vai prestar, ou está, né, prestando toda a assistência necessária aí para as vítimas. A empresa de ônibus aí, né, então, que resultou neste acidente, presta toda a assistência às vítimas deste acidente aí que aconteceu lá em Glorinha. Uma pessoa morreu e outras que foram encaminhadas, então, para atendimento no hospital. Seguindo por aqui na programação, tem mais trânsito, né? Tem mais trânsito aqui, o motorista. A PRF prendeu um homem por importunação sexual dentro de um ônibus na BR-290. O motorista do coletivo havia percebido de que um homem estava investindo contra uma mulher, causando desconforto, né, dentro do ônibus. Ele parou em um posto da Polícia Rodoviária Federal e fez a denúncia. Com isso, então, o cidadão aí, ele agora está, né, está, portanto, à disposição da justiça. A polícia que vai investigar o caso para saber o que estava acontecendo, porque que o homem estava investindo ali contra a mulher, né, causando importunação. Após ouvir os envolvidos, então, os policiais deram voz de prisão a este indivíduo. Preso, 47 anos, é natural de São Jerônimo e foi encaminhado à Polícia Civil. E vai responder também agora por importunação sexual. 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Olha aí, em Venâncio Aires, o cidadão chegou em uma loja, né, uma revenda de carros. E disse que queria experimentar lá, solicitou um test drive e tal. O vendedor autorizou a saída, mas o suposto comprador não retornou mais aí ao estabelecimento. Após perceber que o tempo havia passado, né, sem qualquer sinal, então, do veículo, a direção da empresa decidiu registrar ocorrência na delegacia de polícia, que abriu expediente para investigar o caso. Ainda não há informações sobre o paradeiro do veículo ou do suspeito, né? E nem o modelo do carro aí que foi divulgado, portanto, pela polícia. 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Agora 8h36, ou 24 minutos faltando para as 9 horas. 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
1: 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Agora 22 minutos, faltando para as 9 horas da manhã. 22 para as 9. A gente trouxe aí o trânsito. Agora vamos também, né, para a segurança pública. Trazer aqui as últimas informações.

Olha só, e o Centro Materno Infantil de Venâncio Aires foi alvo de furtos. Na madrugada da sexta-feira, criminosos invadiram o Centro Especializado de Atendimento, né, Materno Infantil, localizado no bairro Brígida, em Venâncio Aires. Durante a ação, os ladrões furtaram a fiação elétrica das luminárias e ainda causaram danos à estrutura do prédio. O crime ocorreu por volta das 2 horas da madrugada e foi preso por um responsável, né? Foi percebido por um responsável pela presença do local que registrou a ocorrência. Após o furto, os criminosos fugiram e ainda não há informações sobre o paradeiro, então, do material e nem do pessoal que fez o roubo, né? Brigada realiza a prisão por tráfico de entorpecentes em Lajeado. Na busca pessoal foram encaminhados R$ 1.378 em notas diversas, caracterizando o tráfego. Em Cruzeiro do Sul também, né, foram apreendidos um homem de 3. Ele estava com 3 balanças de precisão e um aparelho celular. O homem tinha 53 anos de idade. E foi encaminhado aí para a delegacia de polícia.

programação aqui da Brescia Mais FM. Agora a gente trouxe então, né, a segurança pública para você que se liga aqui na 93,1. Agora 8:40. 8:40. Duas pessoas morreram na queda de um avião na República Dominicana. O avião particular caiu foi ontem na pista de pouso do aeroporto internacional de La Romana, no leste da República Dominicana, informou autoridades

são desconhecidos. A imprensa local informa que se trata de um Gulfstream G200, que é um jato particular com capacidade para 8 a 18 passageiros. A República Dominicana do Caribe é conhecida por suas praias paradisíacas. O turismo é a principal atividade econômica daquele país, que tem 11 milhões e 600 mil habitantes. O acidente ocorreu em um aeroporto comercial privado internacional que atende as cidades turísticas de La Roma. Programação aqui da Brescia Mais FM, para você que se liga por aqui.

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2: Ok, agora vamos então seguindo, né?
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Muito bem, agora 14 minutos faltando para as 8. Melhor, para as 9. 14 minutos agora faltam para as 9 horas da manhã. E você está ligado aqui na programação da Brescia Mais. Pois aí, estava programado para ontem, né? A Brescia transmitia aí a semifinal do Municipal de Capitão. Infelizmente.

Infelizmente, devido à chuva, o jogo foi cancelado ontem pela manhã, né? Aí não foi possível estarmos lá para transmitir aqui nas ondas da Brescia Mais e também no nosso canal do YouTube os jogos programados para ontem, né? E nos pênaltis, União conquista o título de Arroio do Meio. Né? União sagrou-se campeão do Municipal Amador de Arroio do Meio na tarde de ontem, lá no bairro Rui Barbosa. Os visitantes derrotaram o time da casa por 4-3 nas cobranças, sem que vieram após um empate, né, em 1-1 no tempo regulamentar, repetindo o placar, então, no jogo da ida. Jogaram com os pés no chão e foram lá, então, e conseguiram, né, refazer aí o feito. Isso foi em Arroio do Meio. Então, parabéns aí na União, que conquistou o título do Municipal de Arroio do Meio. Olha, faltam poucos dias para o início da Copa, né? No próximo dia 11, hoje é 8, 3 dias ainda, para o início da Copa do Mundo. E por falar em Copa do Mundo, nós temos a nossa seleção brasileira, tchê. Seleção brasileira que vai estrear na Copa no dia 13 contra o Marrocos. E segundo informações que eu li aqui há pouco, o Marrocos andou empatando em um amistoso, né, que foi realizado em preparação também aí para a Copa do Mundo, tá? Eu vou encontrar direitinho aqui nessa, esta informação para você. Antes, porém, dizendo de que William negou a intenção de deixar o Grêmio. O Irã chegou ao México com indefinições sobre vistos e poderá ter que sair dos Estados Unidos após jogos. Possível perda de espaço de Rocher no Uruguai liga alerta no Internacional. Alguns destaques aí também ainda, né? Para você que acompanha aqui a programação da Brescia Mais FM, muito melhor com você. Então deixa eu ver aqui, e o Wesley é o quarto desfalque da seleção, né? Jogador que se acidentou, né, Cris? Se acidentou não, sofreu uma lesão. E agora tá fora da Copa. Uma pena, hein? Wesley aí, né? Podia estar fazendo um bom papel aí na Copa do Mundo. Não vai mais poder, então, participar aí o craque, né? Muito bem, então. A seleção brasileira que vai estrear, né? Vai estrear na Copa no próximo sábado. E o adversário do Brasil na estreia da Copa, o Marrocos, empatou contra a Noruega em um amistoso. A seleção africana saiu na frente, mas cedeu o empate ao time liderado por Erling Haaland. O Marrocos será adversário do Brasil na estreia da Copa. Empatou então com a Noruega em 1-1. O jogo foi realizado ontem. Amistoso disputado na Red Bull Arena em Harrison, Nova Jersey. A seleção venceu, foi por 2-1, né? O último amistoso. E além de pouco resultado aí, bem apertadinho, acabou tendo a questão da lesão do Wesley, né? O lateral Wesley, que foi cortado da seleção ontem, atleta sofreu uma lesão no músculo adutor da coxa esquerda durante o amistoso contra o Egito, sábado, que acabou aí com a vitória brasileira por 2-1. O jogador precisou ser substituído ainda durante a primeira etapa da partida.
Para o lugar de Wesley, o técnico Carlo Ancelotti chamou o volante Ederson, jogador da Atalanta. Muito bem. 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E as informações aqui, olha, tem toda aquela questão da guerra, né, entre Estados Unidos e Irã. E a seleção do Irã chegou ao México com indefinições sobre vistos e se terá que sair dos Estados Unidos após os jogos, né? Integrantes da delegação não receberam a permissão para participar da Copa do Mundo. A seleção do Irã chegou ao México ontem para estabelecer o seu campo base em Tijuana, às vésperas de uma Copa do Mundo de futebol complicada aí pela guerra com os Estados Unidos, que negaram vistos para alguns membros da equipe técnica para os jogos previstos em seu território, né? O avião com o Tim Melli pousou no aeroporto de Tijuana por volta das 5 horas, horários locais. Estados Unidos tenta se proteger de tudo que dá, de tudo quanto é forma, né? Em suas primeiras declarações, o técnico iraniano Amir Kalinoy agradeceu aí ao México e à FIFA, né, por permitirem sua chegada, mas denunciou que este devia ter ocorrido na semana passada para permitir à equipe se adaptar à diferença de horário de 12 horas. Após meses de incerteza sobre sua participação no Mundial, a seleção iraniana será o foco político desta edição do torneio, realizado então na América do Norte. Brescia Mais FM, as informações do esporte para você, aqui na 93.1. Agora estão faltando 6 minutos para as 9 da manhã. 6 para as 9. Técnico do Paraguai explica a ausência de volante do Grêmio na Copa do Mundo. Diz ele: não posso ir contra a medicina, né? E o Vila Sante, que não entra em campo desde agosto do ano passado. Técnico da seleção do Paraguai, então, explicou a decisão de não convocar o Matias Vila Sante para a Copa do Mundo. O volante do Grêmio não entra em campo já desde agosto do ano passado, quando sofreu uma lesão grave no joelho esquerdo. E após um longo período de recuperação, Vila Sante voltou a treinar com os companheiros no Centro de Treinamentos Presidente Luiz Carvalho. Por conta disso, Luiz Castro relacionou o meia-campista para as partidas contra o Santos e Corinthians pelo Brasileirão. Porém, o atleta não foi utilizado. Tem que se recuperar bem aí, não? Atleta da equipe gremista. E o auxiliar técnico do Grêmio recusou uma proposta de um clube português. O Vitor Severino segue no tricolor para o segundo semestre. Mas ele tá bom aqui, tá bom demais, então não tenho por que sair agora do Grêmio, né? E uma possível perda de espaço de Rocher no Uruguai liga um alerta no Internacional. E segundo os detalhes, o goleiro pode começar a Copa do Mundo no banco e futuro no Beira-Rio segue indefinido às vésperas da abertura da janela de transferências. De acordo com as informações da imprensa do Uruguai, o técnico Marcelo Bielsa avalia escalar Fernando Muslera na estreia, então, da equipe na Copa do Mundo, marcada para próxima segunda-feira, diante da Arábia Saudita, em Miami. E o Inter completa 5 meses sem patrocinador Master e ainda não vê uma solução
próxima, né? Vai tentar, claro, reverter a situação agora durante a parada aí para a Copa. O clube segue em busca de parceiros para ocupar espaço principal e da camisa. Mas o mercado não apresentou propostas compatíveis com os valores desejados pela direção colorada, então. Muito bem, então. Senhoras e senhores, valeu demais, né, a companhia. 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Na sequência tem o programa Manhã Mais. Quem está chegando por aqui hoje aí, então, é o Cris Costa, para fazer aí o programa, ficar com você nesta manhã de segunda-feira, na Brescia Mais FM. Valeu, gente. Um abraço para você, tudo de bom, e a gente se fala logo mais à tarde também aqui na Brescia Mais. Fechar com Bandalheira. Valeu, um abraço. Meio Cris.

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3: Bom dia, bom dia, bom dia, meu povo! Estamos chegando aqui na Brécia Mais FM, não se assuste, você não está ouvindo a Jéssica hoje pela manhã, mas está ouvindo o Cris Costa por aqui. Tudo bem com você? É pra você que está ligando o rádio agora, né? Semana passada aí, na sexta-feira, eu estive por aqui já dando uma treinada, né? Falando um pouquinho com a nossa audiência aí, porque a partir de agora eu vou estar durante uns dias, durante um período aí, cobrindo as férias da galera aqui na Brécia Mais FM, tá bom? Você já ouviu essa voz aqui na Brécia aí nos anos de 2015 e 2016, né? E é um prazer estar aqui novamente com vocês, levando boa música, informação, alto astral na sua manhã, tá bom? Vamos juntos aí, a Jéssica tá meia dodói, né? É, então ela tá descansando, dando uma descansada aí, a gente vai junto aqui, tá bom? E a nossa... Ah, deixa eu ver aqui, rapaz. É curto aqui o negócio, né? Essa musiquinha aqui não é pra dormir, né? Não, o que que é essa musiquinha aqui? Vamos ver. Ah, sim, claro, tem uma mensagem do dia, né? 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E a mensagem do dia para você nesta manhã é o seguinte, ó. Lembre-se de que cada momento é único e precioso. Vá um passo de cada vez, uma respiração de cada vez e foque em dar o seu melhor com coragem, tá bom? Hoje é segunda-feira, uma boa semana pra você. Tá no ar mais uma edição do Manhã Mais, aqui na Brécia.
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3: E a gente começa com Danilo e Davi. Apaga, apaga, apaga. Bom dia, 9,6, 15 graus. Boa semana.
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Diogo Nogueira clareou aqui na programação da Brecha Mais FM. É isso aí. Uma ótima manhã pra você. Agora são 9h19, temperatura marcando 15 graus. Vamos dar uma passadinha aqui na previsão do tempo pra hoje, né? Conforme informações aí do Núcleo de Informações Hidrometeorológicas da Univates, áreas de instabilidade atuam sobre o estado. Com isso, muitas nuvens cobrem a região e há condições para pancadas de chuva acompanhadas de temporais isolados. Em alguns momentos também podem ocorrer períodos de melhoria. As temperaturas variam pouco ao longo do dia, permanecendo amenas e agradáveis, né? A previsão para o Vale do Taquari aí de temperatura mínima de 13, máxima de 21 graus, tá bom? E durante a semana aí nós vamos ter esse tempinho aí meio estranho, né? É, previsão aí, ó, é de instabilidade durante toda a semana, dando uma trégua na quarta-feira. Na quinta e na sexta nós vamos ter volumes de chuva maiores, né? Na quinta-feira tem 20 milímetros de chuva, na quinta 25, oh, perdão, na quinta tem 20 milímetros a previsão e na sexta 25 milímetros. Hoje a previsão aí é de quantos milímetros? Oh, 40 milímetros hoje, hein? Rapaz, bastante, hein? É, e o tempo tá assim, né? Dá uma pancada, chove um pouquinho, para, chove um pouquinho, para e tá assim. Vamos assim durante todo o dia, viu? Terça-feira, 4 milímetros, quarta não chove. Na quinta, então, como eu falei, 20 milímetros, na sexta, 25, no sábado não chove e no domingo, 7 milímetros. Vamos para os comerciais, daqui a pouquinho a gente volta aqui na Brecha Mais, com o Manhã Mais da Brecha. Bom dia! Bom dia!

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0: dia pra você, uma ótima manhã, boa segunda-feira aí, né? Boa semana, por aqui Cris Costa, 923, 15 graus a temperatura. 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Vamos lá, porque tem mais música para você aqui na Brécia Mais.
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0: Vamos lá, a música agora com o pedido da nossa ouvinte aqui, né? Paula Fernandes. Alô, Rock!

0: Soul.
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0: É não, viu?
1: Felipe Rodrigo com Banquinho aqui na programação da Brescia Mais FM. A música não para. Tem Tia Barbaridade chegando agora aqui. Curte aí!

0: Volta, Brécia mais 26 para as 10. Bom dia.
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1: 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Bom trabalho, boa segunda, boa semana! 23 para as 10. É, rapaz. Agora é 93.1, né?
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0: Muito bem, tá aí o som com camisa 10 e Zé Felipe aqui na programação, quando quiser. Deixa eu mandar aqui um alôzão aqui pra quem, deixa eu ver, tá mandando a mensagem. Você já mandou mensagem pra mim hoje, ainda não? Manda sua mensagem no WhatsApp da Brescia aqui, né? 519-8219-2727, tá bom? Bom dia, hoje é minha mãe Paulina e está de aniversário. Eu gostaria de oferecer uma música para ela. Pode ser da sequência, em nome de todos da família Chaide de Pinheiros. Abraços, obrigada. Tá bom. Dona Paulina, beijo para a senhora aí.
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teve Zezé de Camargo e Luciano com Chitãozinho e Chororó, né? Num pupurri aí, sinônimos, pense em mim, né? É, até o Leonardo teve por aqui nesse mix aí, tá bom? Segue mandando a sua mensagem aqui pra Brescia Mais FM, 51982192727. Nosso telefone aqui é o 51-3757-1259. Deixa eu mandar aqui um beijo pra dona Angelina de Lázari. Tá mandando beijos pro neto João Vitor aí, né? Daqui a pouquinho vamos rodar a música pro João Vitor aí, tá bom? Você vai mandando a sua mensagem então pra gente aqui. Lembrando mais uma vez, né? Que aqui quem tá falando é o Cris Costa. Hoje eu tô fazendo o horário da Jéssica aí, né? É. E a partir de agora, aí nos próximos dias, fazendo as férias do nosso colega Diego Martini também por aqui. Ele que vai tirar uns dias de férias, eu acho que vai pra Copa do Mundo, né? Vai pra Copa, né? Vai lá ver o Brasil lá. Eu acho que ele vai pra outra Copa, não pra aquela Copa do Mundo, né? Tá bom, gente? Daqui a pouquinho eu vou fazer intervalinho. Já já a gente volta, vai pedindo a sua música, vai mandando o seu recado aqui na Brescia Mais.

0: Prece a mais, 10h04, bom dia, boa segunda.
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0: Nota de falecimento.
1: Com pesar, a família Viesseli, através do esposo Anarino em memória, filhos Angelina, Vitória, Noeli, Terezinha, Elvino e Irineu, genros, noras, netos, bisnetos e demais familiares, comunicam o falecimento de sua ente querida. Os atos fúnebres estão sendo realizados na Capela Mortuária São João Batista de Nova Brécia. Seu sepultamento será hoje às 15 horas no cemitério de Nova Brécia. Noticiamos o falecimento de Clarice Viesseli.
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1: Já estamos de volta com o Manhã Mais. Uma ótima manhã pra você. Boa segunda-feira. 10:09. Temperatura marcando 16 graus. Uma ótima manhã pra você. Temperatura aí que vai chegar perto dos 20 hoje. 21 graus, né? É, perto dos 21 graus a previsão aí pra hoje. E tem, olha, tá até abrindo o sol aqui em Nova Brecha neste momento, viu? Tem um clarão chegando na janela do estúdio aqui. Rapaz, acho que vai abrir sol, hein? 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Se você ainda não segue, vai lá, rapaz. 3757-1259. WhatsApp é o 98219-2727. Brecha Mais FM 93.1. Muito melhor com você.
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1: E essa música aqui é uma mensagem pra gente, né? Começando a semana, segunda-feira, pra gente dar uma paradinha aí, né? Dá uma olhada no retrovisor aí, viu? Gustavo Lima, 10:11.

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0: Ação, deixa eu mandar um abraço aqui pro nosso diretor aqui, né? É o José Paulo Valandro aí, tá na audiência, junto com a Jussara, com a filha Leti, né? Tá dando uma descansada aí, nosso querido João Paulo, José Paulo, né, rapaz? João Paulo é um amigo meu. É que eu chamo o Valandro, eu chamo ele de Paulo. Tem gente que chama ele de Zé, né? Eu chamo de Paulo. Abraço, Paulo. Beijo pra família aí. Descansa aí, aproveita aí, dá uma descansada, né? É, essa semana o Paulo tá de volta aí. Quarta-feira aí, se eu não me engano, né? Vamos ver. Eu disse pra ele, vai descansar, rapaz. Ah, quem vai descansar também é o Diego, né? 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Parou por quê a trilha?
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0: E agora a gente vai pras ruas, vamos falar com ele, Ângelo Delavi, que está nas ruas aí, né? E vamos ver por onde anda o Ângelo. Bom dia, Ângelo. Oi, Ângelo.
2: Tudo bem?
0: Tudo bem contigo?
2: Tudo certo. 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
2: um
0: vai se apaixonar, mesmo, né, Ângelo?
2: É... uma dessas, né, Cris?
0: Sabe que eu tinha um amigo, sabe que eu tinha um amigo que era apaixonado por maneca?
2: Ah, tá louco, viu? Aí eu saí de braço dado aí com a maneca, né? Aí tem a outra maneca do meio ali, que é a mais gordinha, Cris. Tem maneca pra todos os gostos aqui, viu? 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
2: 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Parecido com o veludo, né?
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2: Valeu, Clínios Costa.
0: Valeu, manda um beijo pras manecas aí, tá?
2: É, tá bom, pode deixar comigo.
0: Valeu. Beleza, olha só, deixa eu mandar aqui um abraço aqui, nosso ouvinte tá mandando áudio aqui, vamos ver o que ele mandou pra gente aqui. Fala aí, queridão.
4: Bom dia, meu amigo Cris.
0: Bom
4: aqui
0: dia.
4: Aqui é o Leste de Coqueiro Baixo, eu e a minha esposa Jurema temos na escuta.
0: Ô, meu querido.
4: Tá bom, cara, que bom que tu voltou, Cris.
0: Ah, obrigado,
4: a cara. Gente tava com saudade de ti, Cris.
0: Obrigado, viu?
4: Toca uma bem chamadinha aí pra aí, que os dois apaixonados aqui de
0: Cris.
4: Tá bom?
0: Vamos tocar
4: um abraço,
0: uma bem apaixonada.
4: E um bom dia, valeu.
0: Valeu, meu querido, um abraço aí, boa semana.

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1: Aí nós gostamos, né? Tá aí o som com Michel Teló. Ainda ontem chorei de saudade com a participação do Zezé de Camargo e Luciano. Projeto muito bacana aí do Modão Sertanejo, né? E gravações aí de Modão pra você aqui na Brescia Mais FM. Uma paradinha e a gente volta na sequência.

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0: Convocado às pressas para a vaga de Wesley, cortado por lesão, o volante Ederson já está com a seleção brasileira no Hotel The Riding, nos Estados Unidos. O jogador desembarcou em Nova Jersey na manhã de hoje, menos de 24 horas após ser chamado pela CBF para integrar o grupo que disputará a Copa do Mundo. Ederson estava em Campo Grande, no Mato Grosso do Sul, quando recebeu a notícia da convocação. O volante viajou durante a madrugada e seguiu diretamente para a concentração da seleção, né? Tá aí, portanto, Wesley infelizmente teve uma lesão, foi cortado da Copa do Mundo, né? O lateral direito se machucou aí durante a vitória sobre o Egito, no último amistoso em preparação antes da Copa do Mundo. E, portanto, aí Ederson, que é volante, né? E não lateral, ganhou uma oportunidade. O Ederson, inclusive, ele estava no Mato Grosso participando do casamento do Rômulo, o volante Rômulo, que jogou no Internacional, né? Então, portanto, aí o Ederson se junta à seleção. Não esqueça, 13 de junho, estreia do Brasil na Copa do Mundo, 19 horas, horário do Brasil, 18 horas, horário dos Estados Unidos. Em Nova Jersey, nos Estados Unidos, tem Brasil e Marrocos pela Copa do Mundo 2026.
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0: Uma ótima manhã pra você de volta aqui na programação do Manhã Mais da Brescia Mais FM. Esse programa que eu apresentei aqui há uns 10 anos atrás, né? Rapaz. É, 2015, 2016, isso. 2016 eu apresentava esse programa aqui, né? 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Já mandou a sua mensagem pra mim? Ah, não, assim não. Eu tô esperando a sua mensagem, manda aí. 98219-2727.
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0: Beijo pra Dona Maria, tá ligada com a gente? Pediu Simone Mendes, Erro Gostoso. 21 pras 11.
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Tá aí o som com Traia Véia, Nova York, esperando na janela, aqui na programação, fechando mais um bloquinho de músicas no nosso Manhã Mais. O solzinho tá aparecendo, tá querendo aparecer, tá escondido entre nuvens, né? Bom dia, manda uma música pra minha mãe Renata, pro meu pai Jair, a música Cheiro de Culpado. Quem manda é o João Vitor de Nova Bressa. Essa música é boa, viu? Muito boa. Manda uma música aí pra Terezinha, Zambiase e família, o Menino da Canoa. Que beleza. Olha, pra você que gosta de modão, você que gosta aí de bailão, né? A partir da 1 da tarde tem um misturadão, viu? Você participa aí também, pede sua música antiga pra matar a saudade na programação do misturadão.

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1: De volta, e agora tem Rogério Magrão em banda, o coração pirou. 10 para as 11, daqui a pouquinho às 11:30 tem o Atualidades aqui na Brescia.

0: Obrigado.
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0: De volta! 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
1: Prece a Mais FM, tá aí o som com Luan Pereira Moletom, teve banda modelo, Guilherme Santiago, muita música bacana pra você. Daqui a pouquinho a gente tá de volta, não saia daí, voltamos.

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tá aí, fechando o nosso Manhã Mais com o Guilherme Wesley Safadão Mentirosa. 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Certo, meus amigos? Vamos tocar mais uma música aqui, a saideira do Manhã Mais, e na sequência vem aí o Atualidades, trazendo as principais notícias desta segunda-feira, dia 8 de junho.

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1: Bom dia, segunda-feira, 8 de junho de 2026. Começa agora na Brescia Mais FM o Atualidades. Agora são 11h35, 25 para o meio-dia. E a temperatura é de 17 graus. Destaques desta edição: forte terremoto de magnitude 7,8 deixa mais de 30 mortos e gera alerta de tsunami nas Filipinas. União Europeia oficializa veto à carne e outros produtos brasileiros. Inscrições para o Enem 2026 são prorrogadas até 12 de junho. Governo do Rio Grande do Sul abre inscrições para o Bolsa Juventude Rural. Governo do Estado amplia recursos para a reconstrução do Vale do Taquari. E ainda, Ederson é convocado pela Seleção Brasileira para a Copa do Mundo. Também notícias regionais, locais, da segurança pública e previsão do tempo. 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Apresentação de Cris Costa. Programa Atualidades e vamos às notícias da área internacional. Um forte terremoto de 7,8 graus de magnitude na escala Richter atingiu a ilha de Mindanao, no sul das Filipinas, deixando pelo menos 32 mortos e mais de 200 feridos. O tremor, registrado a uma profundidade de 10 quilômetros, causou o desabamento de prédios e destruição na região. Devido à intensidade do abalo, autoridades locais ativaram um alerta de tsunami para áreas costeiras das Filipinas e da vizinha Indonésia. A ilha de Mindanao é a segunda maior do arquipélago e abriga mais de 27 milhões de habitantes. O país está localizado no Anel de Fogo do Pacífico, uma das zonas geologicamente mais ativas do planeta, o que explica a alta frequência de terremotos e atividades vulcânicas de grande magnitude na região. Notícias nacionais: a União Europeia confirmou a proibição das importações de carnes, mel, tripas e peixes vindos do Brasil. A medida publicada no Diário Oficial do Bloco passará a valer a partir do dia 3 de setembro, retirando o Brasil da lista de fornecedores autorizados para os 27 países europeus. A restrição ocorre logo após o início do acordo comercial entre Mercosul e União Europeia. O motivo alegado pela Comissão Europeia é a falta de garantias sanitárias por parte do governo brasileiro, principalmente quanto ao uso de antibióticos e antimicrobianos na criação de animais considerados insuficientes pelos padrões europeus. A decisão faz parte da política de saúde pública One Health, que combate o uso excessivo de medicamentos para evitar a resistência bacteriana. Embora o Brasil tenha limitado o uso dessas substâncias recentemente, as regras do bloco europeu exigiram o veto total dos produtos que não cumprem integralmente as novas diretrizes. O Ministério da Educação, MEC e o INEP prorrogaram o prazo de inscrição para o Enem 2026 até a próxima sexta-feira, dia 12 de junho. A mudança garante uma semana a mais para os candidatos garantirem a participação na principal porta de entrada para o ensino superior no país. Os interessados devem realizar o cadastro exclusivamente pela página do participante. Para quem não possui o benefício da isenção, o pagamento da taxa de R$ 85,00 poderá ser feito até o dia 17 de junho. A alteração no cronograma de inscrições não afeta as datas das provas, que continuam confirmadas para os dias 8 e 15 de novembro. O edital mantém a gratuidade para alunos da rede pública que estão concluindo o ensino médio, bolsistas integrais da rede privada com baixa renda e inscritos no CadÚnico. Além disso, estudantes do programa PEDMEIA têm direito à isenção e receberão um prêmio de R$ 200,00 caso compareçam aos 2 dias de exame. Notícias estaduais. O governo do Rio Grande do Sul abriu as inscrições para o programa Bolsa Juventude Rural, iniciativa que visa incentivar a permanência de jovens no campo e fortalecer a agricultura familiar. Este ano, o benefício é exclusivo para estudantes matriculados no primeiro ano do ensino médio. Ao todo, serão ofertadas 146 bolsas, no valor de R$ 300 mensais, pagas por um período de 10 meses a partir de julho. O programa atende jovens de 15 a 29 anos que estudam em escolas públicas estaduais ou em instituições comunitárias baseadas na pedagogia da alternância. Segundo o secretário de Desenvolvimento Rural, o Gustavo Paim, a medida é estratégica para o futuro do setor agrícola. O auxílio financeiro busca reduzir a evasão escolar e garantir que as novas gerações tenham condições de continuar vivendo e empreendendo no meio rural. O vice-governador do Rio Grande do Sul, Gabriel Souza, anunciou o aumento para 18,5 milhões de reais nos recursos destinados à contrapartida do programa Reconstrói RS Funrigues. O anúncio foi feito durante a abertura da Suinofest 2026 no município de Encantado. O montante inicial previsto era de 11,3 milhões de reais, recebendo um acréscimo superior a 7,2 milhões de reais após articulações de entidades e associações de municípios locais. Com o reforço do Estado, o total investido na região passará de 43,5 milhões, englobando 49 intervenções públicas. Os valores serão aplicados em obras essenciais de mobilidade, drenagem urbana e recuperação da infraestrutura de cidades afetadas pelas recentes enchentes e eventos climáticos severos que atingiram o Vale do Taquari. Destaques esportivos. A seleção brasileira teve uma mudança em sua lista para a Copa do Mundo de 2026. Após o corte do lateral direito Wesley por lesão muscular, a Confederação Brasileira de Futebol anunciou neste domingo a convocação do volante Ederson, que atua pelo Atalanta da Itália. Aos 26 anos, o meio-campista se junta ao grupo comandado por Carlo Ancelotti nos Estados Unidos e passa a integrar o elenco que buscará o hexacampeonato mundial.

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11 horas 47 minutos, 11:47, temperatura marcando 18 graus. Estamos de volta, atualidades de volta aqui na Brescia Mais FM, com oferecimento de Sicredi, Agropecuária dos Guri, Confecções Tefém, Supermercado Taline, Loja Ponto Econômico, DPZ Contabilidade e Agropecuária de Mamã. 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E agora notícias regionais, a quarta edição da Rústica do Meio Ambiente reuniu mais de 300 participantes na manhã de domingo, 7 de junho, em Lajeado, marcando o encerramento da Semana do Meio Ambiente. Com largada e chegada no Parque do Engenho,

o evento esportivo teve as inscrições esgotadas antecipadamente e contou com percursos de 5 e 10 quilômetros para adultos, além de trajetos menores para o público infantil. Segundo o vice-prefeito Guilherme Tché, a competição se consolidou como uma das mais bonitas da região ao promover a prática de atividades físicas e a conscientização ecológica, levando os atletas a correrem por diversas áreas verdes e pela orla do rio Taquari. Notícias de travesseiro. Os produtores interessados em adquirir mudas do viveiro da Fubra já podem realizar suas encomendas junto à Emater. O prazo para os pedidos segue aberto até o dia 30 de junho. De acordo com a organização, estão disponíveis diversas espécies de mudas com opções voltadas para diferentes necessidades do meio rural e ambiental. Para esclarecimento de dúvidas, consulta de valores e informações completas sobre as espécies disponíveis, os interessados podem entrar em contato pelo WhatsApp através do número 51 99793-3741. Repetindo, 51 99793-3741. A Secretaria Municipal da Saúde de Travesseiro informa que a vacinação contra a gripe está liberada para todos os munícipes. Para receber a dose, basta comparecer ao posto de saúde levando o documento de identificação e, se possível, a carteira de vacinação. A imunização é a forma mais eficaz de prevenir complicações causadas pela gripe, protegendo a saúde individual e coletiva. Não deixe para depois, vacine-se e ajude a manter nossa comunidade mais protegida. 11h50, 10 para o meio-dia, 19 graus a temperatura. Vamos agora às notícias de Coqueiro Baixo. Programações do CRAS para esta semana, segunda-feira, dia 8, serviço de convivência e fortalecimento de vínculos e artesanato interior. Na quarta-feira, dia 10, serviço de convivência e fortalecimento de vínculos para adolescentes. Quinta-feira, dia 11, pela manhã, reunião da Amate Cogemas em Lópolis. Sexta-feira, dia 12, 13 horas, serviço de convivência e fortalecimento de vínculos para idosos, Grupo Melhor Idade Ativa. Sábado, em Roca Salles, saída às 12h30. Sábado, baile em Roca Salles, né? É, sábado tem baile em Roca Salles com saída 12h30 de Coqueiro Baixo. Notícias de Nova Brécia. A Emater e Secretaria da Agricultura de Capitão realizará nos dias 10 e 11 de junho o curso de boas práticas agrícolas na aplicação de agrotóxicos, ainda sem local definido. E estão liberando algumas vagas para Nova Brécia. As vagas são limitadas e os interessados devem procurar a Secretaria da Agricultura de Nova Brécia até o dia 5 de junho. Para mais informações, entre em contato pelos telefones 3757-1160 ou 3757-1122. A Administração Municipal de Nova Brécia, por meio da Secretaria da Agricultura, comunica aos produtores rurais que o período para encomenda de sementes de milho do programa Milho 100% terá início na quarta-feira, dia 3 de junho de 2026. Os pedidos deverão ser realizados presencialmente na Secretaria da Agricultura até o dia 19 de junho de 2026. O programa oferece uma quantidade limitada de sacas para o município, portanto, não deixe seu pedido para a última hora. Os produtores interessados deverão possuir a CAF, Cadastro Nacional de Agricultura Familiar, ou a DAP, Declaração de Aptidão ao PRONAF, ativa no momento da solicitação. Cada produtor poderá encomendar até 4 sacas de sementes. Mais informações podem ser obtidas junto à Secretaria da Agricultura ou pelo telefone 51-3757-1160.
Notícias da segurança pública e do trânsito. O feriadão prolongado de Corpus Christi registrou 4 mortes em um intervalo de menos de 48 horas nas rodovias e vias urbanas do Vale do Taquari, entre a madrugada de quinta e a noite de sexta-feira. 3 acidentes fatais ocorreram nos municípios de Itabaí e Estrela. Uma colisão frontal na ERS 287 que vitimou aí José Ademir Monteiro, de 56 anos, e Carmen Lúcia dos Santos Fernandes, de 72 anos. Uma batida entre 2 carros na RSC 453, que resultou aí no falecimento do idoso Adelino Leon Rohr, de 88 anos. E um acidente urbano envolvendo uma moto e 2 carros na Avenida Rio Branco, que causou a morte do jovem motociclista Raí Firmino, de 27 anos. Além dos óbitos constatados nos locais das ocorrências, outras pessoas envolvidas nos sinistros sofreram ferimentos e precisaram de atendimento hospitalar. Vamos agora à nota de falecimento. Grupo Mazarino anunciando nota de falecimento. Com pesar, a família Viesli, através do esposo Anarino, em memória, filhos Angelina, Vitória, Noeli, Terezinha, Elvino e Irineu, genros, noras, netos, bisnetos e demais familiares, comunicam o falecimento de sua ente querida, Clarice Viesli. Os atos fúnebres estão sendo realizados na Capela Mortuária São João Batista de Nova Brécia e o seu sepultamento será realizado hoje às 15 horas no cemitério de Nova Brécia. Noticiamos o falecimento de Clarice Viesli. Agora 5 para o meio-dia, 19 graus a temperatura, atualidades e agenda de festas. A comunidade de Linha Pedras Brancas, Coqueiro Baixo, convida para a festa em honra ao Sagrado Coração de Jesus nesta sexta-feira, dia 12 de junho. Às 10 horas, Santa Missa, ao meio-dia, almoço, no cardápio com carnes de ovelha, res, porco, salsichão, frango, pão, cuca e saladas diversas no valor de R$50. À tarde, jogos, rifas e outras atrações. Não perca, nesta sexta-feira, dia 12 de junho, Festa do Sagrado Coração de Jesus, em Linha Pedras Brancas, Coqueiro Baixo. A Capela São José, município de Coqueiro Baixo, centro, convida a todos para a festa de Santo Antônio neste domingo, dia 14 de junho. Às 10 horas, saída da procissão, saindo do capitel até a igreja. Às 10h30, missa. Ao meio-dia, almoço com churrasco com carnes de ovelha, res, porco, salsichão, frango, pão, cuca e saladas diversas. À tarde, jogos, rifas, leilão e baile com animação da banda Quarteto da Alegria. Não perca, é domingo, 14 de junho, festa de Santo Antônio, na Capela São José, em Coqueiro Baixo, centro. A comunidade da linha Estefânia, Nova Brécia, convida para a festa em honra ao padroeiro Santo Antônio no domingo, dia 14 de junho. Às 10h30, Santa Missa. Ao meio-dia, almoço, no cardápio galinha recheada, churrasco com carnes de ovelha, res, porco, pão, cuca, maionese e saladas diversas no valor de R$60. À tarde, jogos, rifas e reunião dançante. Reservas antecipadas de galinhas recheadas para quem quiser levar pelo 519-9659-5006. Não perca, é dia 14 de junho, festa de Santo Antônio, em Linha Estefânia, Nova Brécia. 11h57, agora a previsão do tempo. 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Áreas de instabilidade atuam sobre o estado. Com isso, muitas nuvens cobrem a região,
e há condições para pancadas de chuva, acompanhadas de temporais isolados. Em alguns momentos, também pode ocorrer períodos de melhoria. As temperaturas variam pouco ao longo do dia, permanecendo amenas e agradáveis. Amanhã, o dia começa com nebulosidade variável e possibilidade de chuva fraca isolada na região. No decorrer do período, porém, o sol volta a aparecer entre nuvens. As temperaturas seguem amenas pela manhã, com formação de nevoeiro em pontos isolados. À tarde, o tempo fica agradável, com temperaturas em gradual elevação. Em Nova Brécia, o tempo apresenta-se nublado, com temperatura de 18 graus e a umidade relativa do ar em 19% neste momento. 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Próxima edição, amanhã, terça-feira, às 11h30. 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
1: Oi, gente, é isso mesmo. A partir de agora tá no ar o Misturadão aqui na Brescia Mais FM. 4 para 1, né? Temperatura marcando neste momento 18 graus. Uma boa segunda-feira para você hoje, 8 de junho. Vamos juntos até as 3 da tarde, levando o Misturadão. 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E a gente começa com Corpo e Alma. Essa aqui é nós no bailão, né?
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1: É o Misturadão. Manda sua mensagem pra mim e pede a sua música.
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1: Vamos até as 3 fazendo o bailão da

0: Gauchão, saudade da minha terra, 60 dias apaixonado aqui no Misturadão da Brecha Mais, hein? Que coisa, rapaz. Mande sua mensagem pra mim, 51982192727. Quer mandar o seu áudio, manda áudio também, né? Manda mensagem por escrito, manda áudio. Áudio a gente coloca no ar aqui, tá bom? Quer ouvir sua voz na brecha? Manda um áudio aí, diz o seu nome, a sua cidade e mande a sua mensagem, peça a sua música aqui no nosso Misturadão. Já já a gente volta com muito mais, não saia daí.
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3: Vamos lá, de volta com o Misturadão, 1:17. Banda GDO,

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2: Já estamos de volta com o Misturadão. 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Misturadão que traz aí, né? Mais música pra você aqui na programação da Brecha Mais. 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Vamos de música!

0: Tia Barbaridade também tocou por aqui. Muita coisa boa pra você na sua tarde. Segue participando, 51-3757-1259. O WhatsApp é o 51-982-19-2727. Você pode também seguir a gente no Facebook e Instagram, Brecha Mais FM. 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É só procurar por Brecha Mais FM, tá certo? Já, já, tem muito mais pra você!
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Eita, modão gostoso, esse é o som aí com banda San Marino, foto 3x4, música do DVD dos 40 anos aí, né? Da banda San Marino. Vai mandando o seu recado pra mim aqui no nosso WhatsApp 519-8219-2727, né? Pra você que tá ligando o rádio agora, não tá entendendo nada de quem é essa voz aqui, é Cris Costa, é isso mesmo. Você já me conhece, já conhece a minha voz aí, né? Tô por aqui, na Brescia Mais FM, fazendo as férias da galera, né? E aqui participando com você. Uma ótima tarde, boa segunda e boa semana!

0: Galáxia Mais FM, 2:03. Boa tarde. 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

César Menotti e Fabiano com Seu Amor Ainda É Tudo, uma regravação muito bacana pra você curtir aqui no Misturadão da Brescia Mais. Daqui a pouquinho a gente volta, 2h18. Ótima tarde!

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1: E agora tem Brilhação com Rainha Musical.

Jim! Na programação, liguei pra dizer que te amo, banda Champion, marca de batom, João Paulo e Daniel, muita coisa bacana aqui no Misturadão, trazendo sempre o melhor de bandas, o modão sertanejo e a música gaúcha pra você, sempre dá umas três aqui na programação da Brescia Mais, tá bom?

0: Não perde a hora aí, hein? 3:27. Boa tarde. 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

Serranos, criada em galpão, aqui na Brécia Mais. E olha, companhias aéreas reduzem voos após alta no preço do combustível. Pressão sobre os custos operacionais fez empresas como Latam e Azul ajustarem a frequência de voos nos próximos meses, né? É, rapaz. Tá aí, né? A gasolina subiu, combustível subiu. E as companhias aéreas precisam se organizar aí para reduzir os custos após alta no preço do combustível. Vamos para os comerciais, daqui a pouquinho a gente volta!

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0: Muito melhor com você. Estamos de volta com o nosso Misturadão, último bloco, né? Já já tem Conexão Pop. 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

Não, como eu dizia a vocês antes, eu vou contar a história de um baile. Nós andávamos nesses bailes meio, sempre junto, nós e a nossa turma fazendo festa e tal. E sempre.

3 pras 3! Parou por quê? Por que parou? Parou tudo aqui, rapaz? Que coisa séria! Vamos fazer o seguinte, vamos rodar outro computador aqui. Deu uma travadinha no nosso PC, né? Eita, nós! E tava tocando aqui, tudo normal, né? Mas não tem problema, não. Vamos abrir aqui outro. A gente roda por aqui no nosso PC. O nosso PC aqui reserva, né? É isso aí, vamos lá. Agora são 3 para as 3, temperatura marcando 19 graus. Daqui a pouquinho você tem aí o nosso Conexão Pop.

0: fechando aqui o quarteto Coração de Potro, a Chacareira, Chacareira da Moça, uma música gaúcha pra você aqui, enquanto eu vou tentando resolver o problema aqui do PC que parou aqui, né, rapaz? Eita, nós, tudo bem. Vamos lá, vamos tocando do jeito que dá aqui, né? É, uma ótima tarde pra você aqui na programação da Brecha Mais.
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1: Olá, boa tarde pra você que tá ouvindo a programação da Brescia Mais FM. Eu sou o Volney e a partir de agora é hora de Conexão Pop. Um show de músicas e informações pra você até as 17 horas. Aumenta o volume e fica com a gente.
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0: estou sendo solteira forçada.
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2: Toca Raul, vai.

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0: moderação, amigo.
1: Sextou sem moderação.
0: No pelo, valendo, você tá
1: valendo.
0: Doido.
1: Ai, bebê.

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1: Bruno Rosa, Leite Romário.
2: Você veio de socorro, meu amigo. Essa é pra sofrer, viu?

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Olá, muito boa tarde. Começando a partida agora aqui na Brescia Mais FM, o Bailão da Mais pra você. 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Começando aí o bailão de hoje com a banda Munique.

0: Ok, na programação aqui do Bailão da Mais, da Brescia Mais FM. A música com a banda Alma Nova, né? Sonhei com você. Bailão da Mais, daqui a pouco tem mais. Fique ligado aqui.
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0: Continua por aqui.
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0: É isso aí, o Bailão da Mais, oferecimento de Agroshop Carbone em Coqueiro Baixo, em Rio Vado e Lópolis. 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Banda Brilha Som, Flávio Dalcin e Cleiton.

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1: Vamos lá, Brécia Mais e um bailão pra você, trazendo aqui os Monarcas.
2: Velho.
1: Ô, louco, velho. 5h25.

na rua, né, dama? Na programação aqui da Brescia Mais FM pra você, o JM, né? Teve também os Monarcas aqui na programação. Fechando mais um bloco de

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Vai falar de esportes aqui na Brescia Mais FM, muito melhor com você. E nas informações, então, né, do esporte, Neymar apresenta boa evolução na recuperação de lesão na panturrilha, diz aí a CBF. Que tá bem aí o Neymar, né? Que beleza, viu? Que bom, né? Tomara que o Neymar faça uma baita Copa do Mundo aí, viu? Liberado por Mano Menezes, Peru enfrenta uma das favoritas da Copa do Mundo em amistosos aí, né? Apesar aí da abertura da Copa do Mundo 2026 ocorrer na próxima quinta-feira, às 16h, entre as seleções do México, um dos países sedes, e da África do Sul, pelo Grupo A, os amistosos envolvendo classificados para a competição se estenderão até a quarta-feira, véspera da estreia. Hoje, três jogos aí de preparação estão marcados. Um deles, participação de um conhecido treinador gaúcho, que é o Mano Menezes, que comanda a seleção do Peru. Também jogam hoje aí, né, França e Irlanda. Estão jogando, inclusive, nesse momento. Olha, deu gol ali agora, hein? Foi pra Irlanda, se eu não estou enganado aqui, ó. Já vou confirmar aí pra você direitinho, tá? Só um pouquinho.

Muito bem, os amistosos aí da Copa então, né? Pra você aqui na programação Brescia Mais FM. Muito melhor com você. Vamos ver se eu consigo aqui, olha. França e Irlanda do Norte. Seleção francesa faz aí o seu último amistoso antes da Copa do Mundo, né? E baita jogão, tá ainda ocorrendo. Tá ocorrendo ainda esse jogo aí, né? E após perder por 2-1 para a Costa do Marfim, a França encerrará sua preparação hoje. A seleção contará com dois reforços. O zagueiro Saliba e o atacante Dembélé, que estão aí recuperados de problemas físicos e devem ser titulares. Tá? A provável França aí, né? A França que é uma das favoritas para a Copa do Mundo. França e Irlanda do Norte, então, estão jogando neste momento. Tá um baita jogão de bola, tô assistindo aqui, mas até agora não deu resultado. Peguei aí na corrida aqui, né? Mas, enfim, seguindo. A Holanda vencendo aí o Uzbequistão. E também mais um amistoso para a Copa. E também Espanha e Peru. Espanha e Peru também, né? Se encontram. Se enfrentam aí nesta segunda-feira. Vai ser aí às 23 horas. Então vai ser à noite aí esse jogo, né? Maravilha, show de bola aí, né? E lembrando então, o Peru comandado por Mano Menezes, que enfrenta a candidata ao título também, mais uma, né? Que é a Espanha. O último amistoso, então, preparatório.

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1: Bom, só para lembrar aqui então que a França vence a Irlanda por 2-1. Segundo tempo de partida, França 2, Irlanda do Norte 1.

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2: Vamos lá, Bailando a Mais, então, para você aqui na programação Brescia Mais FM. Muito melhor com você. 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
2: Abração pro Belo, que tá ligado por aqui, pede música dos Serranos, Cambichos. Manda música aí pros amigos e amigas, pessoal de Capitão, da Stefane, pessoal das Bochas, toda a turma aí, né, ligados aqui na Brescia Mais. Valeu, Belo!

caçador de tatu aqui na Brecia Mais com o Grupo Reponte. Bailão da Mais aí pra você. 3757-1259. WhatsApp 982-19-2727. Pra você participar. Manda aquele alô legal e, claro, curtir também, né? Aqui na programação da Brecia Mais FM.

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2: Ok, de volta aqui na programação da Brecha Mais FM. A França vai vencendo amistoso aí por 3-1, né? Frente à Irlanda do Norte. Segundo tempo aí de partida. 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
2: De queridos filhos e filhas, que a paz do Senhor esteja com você. Louvado seja nosso Senhor Jesus Cristo, para sempre seja louvado. Nesta segunda-feira, eu quero convidá-los a rezar, pedir a Deus nosso Senhor um coração manso e humilde. Mande as suas intenções para as 24 horas na presença do Senhor através do www.padrereginaldomanzotti.com.br. Mande as suas intenções e colocaremos no coração de Jesus, em nome do Pai, do Filho, do Espírito Santo. Amém. Amado Jesus, no seu coração sagrado, eu confio minhas intenções nesta tarde. Sagrado coração de Jesus, fonte de todas as graças e merecimentos, onde procurarei, a não ser no tesouro que contém todas as riquezas de vossa clemência e bondade? Onde baterei a não ser a porta do vosso coração, pelo qual o próprio Pai vem a nós e nós vamos a Ele? A vós, pois, Sagrado Coração de Jesus, a recorremos e apresentamos a nossa prece no entardecer deste dia. Coloque a sua intenção, seu pedido, seu clamor. Seja na vida afetiva, emocional, em vós, Sagrado Coração de Jesus, encontro consolação quando aflito, proteção quando perseguido, força quando oprimido de tristeza. No teu coração, Jesus, encontro luz quando envolto nas trevas da dúvida. Sagrado Coração de Jesus, que no meu coração os sentimentos sejam iguais aos teus, docilidade, ternura, amor, misericórdia. Doce Coração de Maria, sede a minha salvação. Doce Coração de Jesus, sede o meu amor. Como fruto desta Ave Maria, peça, Jesus, tirai do meu coração todos os sentimentos ruins que não convêm a um discípulo teu. Ave Maria, cheia de graça, o Senhor é convosco. Bendita sois vós entre as mulheres e bendito é o fruto do vosso ventre, Jesus. Santa Maria, Mãe de Deus, rogai por nós, pecadores, agora e na hora de nossa morte. Amém.

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3: Muito bem, segunda hora aqui do Bailão da Mais, oferecimento. 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Por aqui agora tem o Baitaca, 6:08.

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Manda Porto do Sol, TVT, Barbaridade e também Baitaca. Fechando por aqui, né? Mais um bloco de música no Bailão da Mais.

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0: 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Muito bem, meteorologia então prevê, né, tempo nublado para a noite de hoje. Pode até, quem sabe, ocorrer alguma precipitação, sim, claro, tá? Mas nada assim é muito significativo, tá bom? E a temperatura agora é de 14 graus, o tempo está encoberto. Para amanhã, terça-feira, o dia vai começar com nebulosidade variável e possibilidade de chuva fraca e isolada aqui pela região. No decorrer do período, porém, o sol volta a aparecer entre nuvens e as temperaturas seguem amenas pela manhã e à tarde já esquenta um pouquinho mais. Amanhã, 4 milímetros de chuva, temperatura mínima de 13, máxima de 22 graus. Quarta-feira não chove, tempo vai ficar firme, a temperatura não vai mudar muito não. Na quinta, chuva volta de novo, 20 milímetros aqui pela região do Vale. Na sexta-feira, 25 milímetros de chuva, mas não se descarta também o aparecimento do sol. Aí então, na sexta-feira, a temperatura mínima de 11, máxima de 15, na quinta de 11, a máxima de 18, e na quarta-feira, mínima de 9, máxima de 22. Repetindo amanhã, mínima de 13, máxima 22 graus.
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2: É isso aí, moçada. Bailando a Mais, então, pra você, seguindo. 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
2: Olá. É aqui. Agora 6h27, banda Quinta Avenida.

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1: Colisão frontal na BR-386 deixa 4 pessoas feridas e interdita trânsito em Pouso Novo. Viatura da Polícia Penal capota na BR-386 em Estrela e deixa prisioneiro ferido. Neymar apresenta evolução em recuperação, mas segue sem prazo definido para voltar à seleção brasileira. E ainda, Ministério da Saúde suspende a vacinação contra a dengue. Pois é, e o jogador Neymar apresentou melhoras aí, né? Convocado para a Copa do Mundo, ele passou aí por novos exames hoje e apresentou boa evolução na recuperação de uma lesão aí de grau 2 na panturrilha, segundo a informação aí da Confederação Brasileira de Futebol. Apesar do avanço, ainda não há previsão oficial para o retorno do jogador aí aos gramados. A lesão de grau 2 é caracterizada pela ruptura parcial aí das fibras musculares, provocando dor e perda parcial de força. O tempo de recuperação costuma variar entre 4 e 8 semanas, dependendo da gravidade e da resposta ao tratamento, hein? O Neymar sofreu a lesão durante partida do Santos contra o Curitiba ainda no mês de maio e já desfalcou a seleção nos amistosos preparatórios contra Panamá e também o Egito, né? A previsão inicial da equipe médica da CBF era de liberação entre 2 e 3 semanas após a confirmação, então, do problema. Será que o Neymar vai estar apto para jogar aí na Copa do Mundo, hein? Pode levar tanto tempo assim, né? A sua recuperação, hein? Aí complica, né? Uma viatura da Polícia Penal capotou na BR-386, sentido interior capital, após aquaplanar e atingir a proteção central da rodovia na manhã de hoje. O acidente ocorreu enquanto o veículo realizava transporte de um preso. Conforme informações, a viatura seguia de Santa Maria em direção a Porto Alegre, quando, na altura ali do acesso à Transanta Rita, o condutor perdeu o controle em razão das condições da pista. Após atingir aí a proteção metálica central, o veículo capotou. No veículo estavam 2 policiais penais e 1 detento. O preso sofreu ferimentos e precisou de atendimento médico. Já os 2 servidores não se feriram. As circunstâncias do acidente estão sendo ainda investigadas. E uma colisão frontal registrada hoje pela manhã deixou 4 pessoas gravemente feridas, provocando a interdição temporária da pista no sentido interior capital. As informações da PRF indicam que uma caminhonete Chevrolet S10, placas de Redenção, Sergipe, né? Seguia pela Serra de Pouso Novo, sentido capital interior, quando invadiu a pista contrária. Colidiu contra um Fiat Cronos com placas de Porto Alegre, que trafegava no sentido oposto. E o condutor da S10 saiu ileso do acidente. Já os 4 ocupantes do Cronos sofreram ferimentos graves e foram socorridos por equipes de emergência da Via Sul, encaminhados para atendimento no hospital. 2 das vítimas, uma de 38 e outra de 49 anos, foram encaminhadas para o Hospital Bruno Born, em Lajeado. E o quadro de saúde delas é estável em leito de UTI. Em razão da ocorrência, a pista no sentido interior capital ficou bloqueada. O trânsito foi normalizado por volta aí das 10 da manhã. Circunstâncias também deste acidente aí, né? Serão apuradas também pela polícia. O Ministério da Saúde anunciou a paralisação temporária da vacinação contra a dengue com o imunizante do Instituto Butantan. O motivo é um efeito adverso da vacina, que está sob investigação. Os detalhes foram informados pelo ministro da Saúde, Alexandre Padilha, em uma coletiva realizada na tarde de hoje lá em Brasília, né? Os detalhes aí da suspensão. Segundo o ministro, foram identificadas 42 reações severas em pessoas que receberam o imunizante. Duas mortes foram registradas e estão sendo investigadas. A análise apontou reações que não apareciam anteriormente nas pesquisas que levaram à aprovação da Anvisa. Ainda conforme o ministro da Saúde, foram aplicadas 501.044 doses entre janeiro e 30 de maio deste ano. E o público-alvo eram pessoas de 15 a 59 anos, além de profissionais aí, né, de saúde. O imunizante foi incorporado ao SUS em janeiro. 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
2: Olá.

0: 9400. 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
1: De volta na programação, Brescia Mais, muito melhor com você. Vamos seguindo por aqui, né, com o Bailão da Mais. É isso aí, né, Bailão pra você.
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1: Tem trio Parada Dura.

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3: 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Seguindo por aqui na programação, Brécia Mais e o Bailão, as últimas agora. As últimas do Bailão aí pra você, né? Ligadas por aqui na programação, Brécia Mais FM.

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Muito bem, agora estão faltando então 6 minutos para 7. Vamos lá com os números das loterias, né? Loteria da Sorte, extração desta segunda-feira, 8 de junho de 2026. Conferindo comigo aqui então, quinto prêmio, 1190, 1.190, 1190. Quarto prêmio, 7.461. 7.4621, 7.461. Terceiro prêmio, 9.678. 9.6278, 9.678. Segundo prêmio, 5.594. 5.594, 5.594. Primeiro prêmio, 8.479, 8.479, 8.479, primeiro prêmio da Loteria da Sorte. Cinco para sete, valeu demais aí a companhia, daqui a pouco tem por aqui então a Voz do Brasil. A gente fala amanhã, 6 da manhã, até lá. Vamos.

0: 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Boa noite.
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4: Boa noite.
2: Boa noite para você que nos acompanha em todo o país.
4: Segunda-feira, 6 de junho de 2026.
2: Vamos ao destaque do dia: meio ambiente.
4: 8 de junho de 2026. BNDES nega mais de R$1 bilhão em crédito para produtores rurais que desmataram.
2: Polícia Rodoviária Federal apreende mais de 300 toneladas de ouro extraídas ilegalmente da Amazônia e inutiliza equipamentos do garimpo.
4: O governo do Brasil lança campanha para triplicar a quantidade de materiais reciclados no país.
2: Você vai ouvir também assistência social e combate à fome.
4: Como programas sociais como Bolsa Família e o benefício de prestação continuada ajudaram a retirar 26 milhões de pessoas da insegurança alimentar.
2: E vamos falar também do seguro defeso, que desde novembro do ano passado já foi pago a 745 mil pescadores artesanais. Natália Koslick.
5: Os estados do Maranhão, Pará, Bahia, Amazonas e Piauí concentram quase 80% do total de requerimentos do seguro defeso.
4: E ainda dá tempo de fazer a inscrição para o Exame Nacional do Ensino Médio, o Enem.
2: O prazo foi prorrogado para o dia 12.
4: Estudantes de escolas públicas e que recebem o pé de meia têm a inscrição pré-preenchida, mas precisam fazer a confirmação na página do participante.
2: Hoje, na apresentação da Voz do Brasil, Mariana Jungmann e Luciano Seixas.
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2: Dia 5 de junho foi celebrado o Dia Mundial do Meio Ambiente.
4: O Brasil vem reduzindo o desmatamento em todos os biomas nos últimos 3 anos.
2: Parte do resultado foi alcançado com uma cooperação internacional que resultou na retomada do Fundo Amazônia com a participação de 9 países financiadores.
4: Para reforçar o debate sobre a pauta ambiental, até a próxima quinta-feira acontece a Semana Nacional do Meio Ambiente, realizada aqui em Brasília.
2: Hoje, na abertura do evento, autoridades discutiram a importância do Fundo Amazônia e os avanços no Brasil na conservação da floresta.
6: Criado em 2008, o Fundo Amazônia é hoje um dos principais mecanismos de financiamento para ações de proteção e desenvolvimento sustentável na Amazônia, maior floresta tropical do mundo. Além da Noruega, pioneira na contribuição ao fundo, são doadores a Alemanha, Estados Unidos, Irlanda, Japão, Reino Unido, Dinamarca e Suíça. Segundo dados do Banco Nacional de Desenvolvimento Econômico e Social, BNDES, responsável por gerir o fundo. Em 18 anos de existência, mais de R$5 bilhões foram investidos em 153 projetos. As ações envolvem comunidades tradicionais, povos indígenas, agricultores familiares e outras comunidades que atuam na proteção e no desenvolvimento sustentável da Amazônia Legal. Só nos últimos 3 anos, a média de investimentos subiu para mais de R$1 bilhão, como destaca a diretora socioambiental do BNDES, Tereza Campelo.
7: O que nós fizemos ao longo desses 3 anos e meio é absolutamente diferenciado com relação ao que nós conseguimos fazer na história. É um dado muito representativo de tudo que a gente vem fazendo na área de floresta, na área de biodiversidade, de desenvolvimento sustentável.
6: Para o ministro do Meio Ambiente, João Paulo Capobianco, os números são resultado de um trabalho conjunto do governo do Brasil para fortalecer a conservação da floresta e o desenvolvimento sustentável na região.
8: É uma opção que o Brasil fez por, de fato, transformar a sua economia, encontrar uma rota própria de descarbonização, e tudo isso aconteceu crescendo, com os desmatamentos registrando os menores índices da história, com o restauro florestal registrando os maiores índices da história, com a redução de incêndios, os maiores índices da história.
6: Os resultados e experiências de projetos apoiados pelo Fundo Amazônia são parte da exposição Afluentes, Caminhos e Histórias do Fundo Amazônia, que está em cartaz na Biblioteca Nacional de Brasília. A visitação é gratuita e segue até 12 de junho. Reportagem Gabriela Noronha.
9: Todos os dias, toneladas de materiais recicláveis são descartadas no Brasil, mas boa parte desse lixo ainda acaba no lugar errado.
2: Para mudar essa realidade, o governo do Brasil lançou uma campanha nacional para incentivar a separação correta dos resíduos dentro de casa.
9: A meta é triplicar os índices de reciclagem no país, que hoje giram entre 8% e 9%.
10: A reciclagem começa dentro de casa. Um gesto simples, capaz de transformar resíduos em renda, inclusão social e preservação ambiental. E apesar dos avanços, o Brasil ainda recicla pouco. Ao todo, são 80 milhões de toneladas de lixo reciclados por ano, cerca de 382 quilos por brasileiro. Os serviços públicos recuperam apenas 4%, enquanto o índice chega a 8% quando se contabiliza o trabalho essencial.

0: para os dias 8 e 15 de novembro. Vale ressaltar que ter direito à isenção da taxa não garante a inscrição automática. Quem recebeu a gratuidade teve a justificativa de ausência aceita na edição passada, participa do programa PED Meia ou conclui o ensino médio na rede pública neste ano, também precisa confirmar a participação no sistema. No caso dos estudantes da rede pública, a inscrição foi gerada automaticamente, mas é necessário acessar a plataforma para confirmar os dados, escolher o município de prova, a língua estrangeira e solicitar atendimento especializado, se necessário. Para os candidatos não isentos, a taxa de inscrição é de R$ 85,00 e agora pode ser paga até 17 de junho. O prazo para solicitar atendimento especializado e tratamento por nome social também termina nesta sexta-feira. Quem concluir o ensino médio em 2026 e participa do PED Meia recebe um incentivo adicional de R$ 200,00 desde que esteja presente nos dois dias de prova. Para conferir todas as regras da edição e se inscrever, acesse enem.inep.gov.br/participante. Dilson Santa Fé, para a Voz do Brasil.
1: O Ministério da Saúde suspendeu temporariamente a aplicação da vacina contra a dengue, desenvolvida pelo Instituto Butantan.
2: Segundo o ministro da Saúde, Alexandre Padilha, a ação foi necessária após o sistema de vigilância registrar 42 reações severas em pessoas que tomaram o imunizante, incluindo duas mortes.
1: Os casos equivalem a apenas 0,008% do total de 500 mil doses que já tinham sido distribuídas.
2: Mesmo assim, o ministro Alexandre Padilha explicou os objetivos para suspender a aplicação do imunizante.
3: Primeiro é a ação de precaução, que deve sempre guiar quem respeita a vida, quem respeita a ciência, ainda mais quando a gente está falando de vacinação. Segundo, para que o Ministério da Saúde, Anvisa, Instituto Butantan aprofundem a investigação, tanto nos 42 casos, buscar fator de risco nessas 42 pessoas, identificar com pessoas que tomaram na mesma época, se tem alguma outra diferença entre essas pessoas, inclusive aprofundar a investigação sobre os 3 casos graves e os 2, em especial, que temos óbitos registrados, onde não existe informações suficientes para estabelecer uma causalidade entre a vacina e esses óbitos.
1: Importante destacar que esse imunizante nacional estava sendo aplicado apenas nas cidades de Botucatu, em São Paulo, Nova Lima, em Minas Gerais, e Maranguape, no Ceará, e ainda na região de Araguaína, em Tocantins.
2: Para quem tomou a vacina nos últimos 21 dias, a orientação do Ministério da Saúde é fazer o acompanhamento em uma unidade de saúde local para observar possíveis reações adversas.
1: E o Ministério da Saúde ampliou a capacidade de atendimento do SUS com a entrega de 300 equipamentos e a 185 municípios em todos os estados.
2: A modernização do Sistema Único de Saúde deve diminuir a fila de espera dos atendimentos em todo o país.
1: Os investimentos do novo PAC Saúde chegam a R$ 546 milhões de reais e vão viabilizar 428 mil cirurgias eletivas por ano.
4: O Ministério da Saúde iniciou a segunda etapa da entrega de equipamentos para hospitais públicos e filantrópicos em todo o país. A ação prevê a distribuição de 150 novos combos cirúrgicos e 20 tomógrafos para ampliar os atendimentos especializados no SUS. Com investimento de R$ 546 milhões de reais, os equipamentos devem permitir a realização de cerca de 428 mil cirurgias eletivas por ano. A ação deve reduzir filas e o tempo de espera dos pacientes. Os combos incluem equipamentos para cirurgias gerais e oftalmológicas, utilizados em procedimentos como vasectomia, laqueadura e cirurgia de catarata. Ao todo, 185 municípios vão ser beneficiados. As remessas começaram em fevereiro deste ano e seguem até o fim de junho. Além da entrega dos equipamentos, O Ministério da Saúde também garante instalação, treinamento das equipes e manutenção por 3 anos. A iniciativa faz parte do programa Agora Tem Especialistas e busca ampliar o acesso da população a consultas, exames e cirurgias pelo SUS, especialmente em regiões com menor oferta de atendimento

0: especializado. Lucília Araújo para a Voz do Brasil.
1: Entre 2023 e 2025, o Brasil levou mais de 26 milhões de pessoas para fora da faixa de insegurança alimentar.
2: Isso levou as Nações Unidas a retirarem o país do mapa da fome.
1: O resultado refletiu a adoção de uma série de ações para aumentar a oferta de alimentos e a renda das famílias mais vulneráveis.
3: Moradora do Sol Nascente, região mais pobre do Distrito Federal, Keila de Souza Barbosa tem 7 filhos e está à espera de mais 2. Segundo ela, com crianças ainda muito pequenas, é difícil trabalhar fora. Keila revela que a fome já fez parte da rotina do lar, mas hoje a situação mudou. O sustento vem principalmente do Bolsa Família. O benefício chega a R$ 1.400 por mês.
4: Já passei fome, mas meus filhos, e hoje meus filhos já não passam mais, né? Então, assim, é um benefício que me ajuda muito.
3: O Bolsa Família é uma das ações do Plano Brasil Sem Fome, criado em 2023. A iniciativa reúne o trabalho de 24 ministérios para aumentar a renda, garantir comida saudável e dar proteção social. E é coordenado pelo Ministério do Desenvolvimento e Assistência Social, Família e Combate à Fome. Valéria Buriti, secretária extraordinária de Combate à Pobreza e à Fome, explica que o plano nasceu num momento crítico e foi estruturado como uma das prioridades do governo do Brasil.
5: Era 33 milhões de pessoas passando fome, então a gente conseguiu nesse período controlar a inflação de alimentos, gerar emprego, gerar ocupação e reduzir desigualdades.
3: Entre 2023 e 2025, o Bolsa Família atendeu em média 20 milhões e 700 mil famílias por mês. O total de repasses passou de 434 bilhões de reais. O resultado foi reforçado por ações como o programa Gás do Povo, o benefício de prestação continuada e a valorização do salário mínimo. Com isso, a rede de segurança alimentar avançou e a adesão de municípios ao sistema nacional saltou de 536 para mais de 2.200 cidades em abril deste ano. Mesmo com a saída do mapa da fome, 6 milhões e 500 mil pessoas ainda enfrentam a fome grave no país. Para mudar essa realidade, a nova etapa do Plano Brasil Sem Fome vai concentrar esforços em territórios onde há maior concentração de domicílios nessa condição. Valéria Buriti traz os detalhes.
5: A gente tem mobilizado os entes federativos para adotarem esses planos, também com estratégias que garantem acesso à água, produção de alimentos, abastecimento alimentar, seja um esforço coletivo, um grande mutirão, para que a gente tenha, de fato, o direito à alimentação é garantido todos os dias para quem vive no Brasil.
3: Com o aumento da renda pelo trabalho, 2 milhões de pessoas deixaram o programa Bolsa Família entre janeiro e outubro do ano passado. Reportagem Luciana Colares de Holanda.
2: E assegurar renda para famílias vulneráveis que vivem da pesca é também o objetivo do Seguro Defeso.
1: Mais de 3 bilhões de reais foram pagos a pescadores artesanais de todo o país desde novembro do ano passado.
6: O seguro-desemprego do pescador artesanal, também conhecido como seguro-defeso, é um benefício que garante renda aos pescadores durante o período em que a atividade é interrompida, para a reprodução das espécies. O valor das parcelas é de um salário mínimo e o tempo do pagamento varia conforme a espécie e a região. Uma ajuda necessária para conseguir manter-se na profissão, no caso da pescadora Sandra Paula Ribeiro, de 41 anos, que exerce a atividade em Santa Catarina.
7: Nesse período que a gente não pode pescar, é uma ajuda para casa, para renda, para ir mantendo as contas em dia. Se a gente não consegue trabalhar nesse período de defeso, a gente vai sobreviver do quê? Então a gente precisa do seguro para isso.
6: Desde novembro do ano passado, 745 mil pescadores artesanais foram beneficiados pelo seguro defeso. Ao todo, o Ministério do Trabalho e Emprego já repassou 3 bilhões e 130 milhões de reais a esses profissionais. O diretor do Departamento de Gestão de Benefícios, João Paulo Ferreira Machado, explica que a medida também tem importância ambiental.
8: Para garantir a reprodução das espécies, a continuidade da produtividade, da produção de peixes, o seguro defesa é pago para que o pescador não pesque naquele momento, ele fique impedido de pescar e devido a esse impedimento, ele recebe uma parcela de um salário mínimo para cada mês em que há um impedimento.
6: Os estados do Maranhão, Pará, Bahia, Amazonas e Piauí concentram quase 80% do total de requerimentos do seguro defeso. Um dos beneficiados é o pescador José Leandro Melo, da cidade paraense de Santarém, que exerce a atividade no Rio Tapajós e recebe o seguro há 7 anos.
9: A distância onde vivemos para a cidade são de 6 horas de embarcação, né? Para chegar na cidade para comprar alimentação. Então, esse seguro ele é muito importante. Ele serve para comprar a nossa alimentação, serve para comprar nossos materiais de pesca, né? E comprar também combustível.
6: Para este ano, o orçamento destinado pelo governo ao seguro defeso é de 7 bilhões e 900 milhões de reais. Para receber o benefício, é preciso fazer o pedido no aplicativo da Carteira de Trabalho Digital ou no portal do Emprega Brasil. Tem direito ao seguro o pescador artesanal que já tenha pelo menos 1 ano de registro, que não tenha qualquer outra fonte de renda e que tenha se dedicado a essa atividade em todos os meses entre os períodos de defeso. Com locução de Natália Koslick, reportagem Márcia Fernandes.
2: 67 toneladas de drogas apreendidas, 639 armas retiradas de circulação e mais de 26 mil munições recolhidas.
1: Esses são alguns dos primeiros dados divulgados como resultado do novo programa Brasil contra o Crime Organizado.
2: Apenas 3 semanas após o lançamento da nova estratégia, 473 prisões foram realizadas.
1: O programa prevê ações integradas entre as forças policiais da União, estados e municípios.
2: E essas foram as notícias do Governo do Brasil.
1: A realização da Secretaria de Comunicação Social da Presidência da República.
2: Com produção da Empresa Brasil de Comunicação.
1: E agora com as notícias do Poder Judiciário e do Congresso Nacional. Boa noite.
2: Uma boa noite para você. Até amanhã.
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12: CNJ institui grupo de trabalho para aperfeiçoar sistema remuneratório da magistratura em cumprimento à decisão do Supremo Tribunal Federal.
13: STJ garante isenção de ICMS na compra de veículo por pessoa com visão monocular.
12: Tribunal Superior Eleitoral abre consulta pública para definir modelo da nova urna eletrônica.
13: Boa noite, eu sou Marcela Luiza.
12: E eu sou Walter Lima.
13: Conselho Nacional de Justiça institui grupo de trabalho para aperfeiçoar sistema remuneratório da magistratura em cumprimento à decisão do Supremo Tribunal Federal.
12: A medida integra ações para garantir transparência, uniformidade e controle dos pagamentos realizados no Poder Judiciário. Fernanda Porto.
14: O grupo de trabalho foi instituído pelo presidente do CNJ e STF, ministro Edson Fachin, a fim de realizar estudos para basear propostas legislativas sobre a remuneração da magistratura. A comissão tem a tarefa não só de analisar propostas já produzidas, mas consolidar e sistematizar conclusões voltadas a contribuir com a uniformização, padronização, transparência e previsibilidade das parcelas remuneratórias do Judiciário, em respeito à Constituição Federal. Para isso, os estudos e relatórios devem ser produzidos periodicamente e divulgados no portal do CNJ.
13: Pessoas com visão em apenas um dos olhos têm direito à isenção do ICMS na compra de veículo automotor.
12: Esse entendimento é do STJ. Fátima Uchoa.
15: A segunda turma do STJ rejeitou o recurso do Distrito Federal e manteve decisão que concedeu isenção do ICMS a um motorista com visão monocular. De acordo com o relator ministro Francisco Falcão, a jurisprudência das cortes superiores considera a visão monocular uma deficiência para vários efeitos jurídicos e uma lei de 2021 a classificou como deficiência sensorial do tipo visual para todos os efeitos legais. Assim, segundo o ministro, reconhecer a visão monocular como deficiência para diversos efeitos jurídicos e, simultaneamente, negar tal condição quando se trata de política pública voltada à promoção da mobilidade dessas pessoas implicaria incoerência normativa incompatível com a lógica do sistema jurídico.
13: Tribunal Superior Eleitoral abre consulta pública para definir modelo da nova urna eletrônica para as eleições de 2028.
16: Empresas especialistas poderão apresentar sugestões técnicas para aperfeiçoar o equipamento. Fábio Ruas.
17: As contribuições devem ser encaminhadas para o e-mail urna2028@tse.jus.br. As sugestões precisam ter fundamentação técnica com propostas de alteração, inclusão ou substituição dos requisitos previstos nos anexos do edital. O TSE poderá ainda solicitar esclarecimentos complementares às empresas participantes. A consulta pública vai ficar aberta por 21 dias, contados a partir da publicação do edital, e poderá ser prorrogada.
13: Ministério Público Federal entra com ação para que hospital em São Paulo implemente política de cotas na residência médica.
16: A instituição tem desrespeitado diretrizes do Ministério da Saúde, apesar de atuar no SUS e receber benefícios fiscais. Vanessa Pereira.
18: Na ação, o MPF pede que o Hospital Israelita Albert Einstein, em São Paulo, implemente a política de cotas nos programas de residência médica. Os pedidos incluem a abertura de editais complementares no atual processo seletivo de 2026, com a destinação de vagas para candidatos com deficiência, negros, indígenas, quilombolas e pessoas trans, conforme os percentuais definidos pelas normas vigentes. O MPF ressalta que a aplicação de ações afirmativas nas residências médicas é obrigatória, mesmo em instituições de direito privado. Isso porque tais programas envolvem o treinamento no âmbito do SUS, sendo regulamentados pelo governo federal.
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13: Uma boa noite.
16: E até amanhã.
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1: Eu sou Paula Groba.
2: E eu sou Ricardo Nakaoka.
1: E estes são os destaques de hoje do Jornal do Senado, que começa agora.
2: Congresso analisa a medida provisória para conter preço do diesel.
1: Policiais e bombeiros podem receber indenização por atuação na pandemia.
2: Aumento de pena para roubo de combustíveis e menores infratores está na pauta desta semana.
1: Boa noite.
2: Boa noite.
1: Quando o diesel sobe, o impacto é sentido em toda a economia, já que o combustível é essencial para o transporte de cargas e influencia o preço de alimentos, produtos e serviços.
2: E para tentar aliviar essa pressão, o Congresso vai votar uma medida provisória editada pelo governo federal que estabelece condições para produtores e importadores beneficiados ajudarem a reduzir o preço do combustível. Os detalhes com Lana Dias.
3: O subsídio de R$ 1,12 por litro do óleo diesel fica condicionado a critérios, como dedução do valor no preço de venda do combustível e identificação dos descontos equivalentes nas notas fiscais. A fiscalização dos preços será feita pela Agência Nacional do Petróleo, Gás Natural e Biocombustíveis. Para o senador Paulo Paim, do PT do Rio Grande do Sul, a medida foi positiva, especialmente em meio à guerra no Oriente Médio.
4: O governo continua entregando, apresentando, né, para o povo brasileiro subsídios como esse do óleo diesel, né, para que realmente chegue lá na bomba, lá na ponta, né?
3: Já o senador Isalci Lucas, do PL do Distrito Federal, espera que o incentivo tenha efeito real nos preços oferecidos ao consumidor.
5: Esse preço do diesel com relação à guerra do Irã, isso acaba comprometendo a economia. Espero que isso chegue na bomba, né? Porque muitas vezes também é dado desconto e o consumidor acaba pagando o mesmo preço.
3: A subvenção entrou em vigor em 1º de junho. Valerá até 31 de dezembro e substitui medidas anteriores. A medida provisória precisa ser analisada pelo Congresso Nacional.
1: E as companhias aéreas que operam voos regulares no Brasil também podem contar com um reforço bilionário no caixa. O Congresso vai analisar outra medida provisória que destina R$ 1 bilhão para financiar o capital de giro dessas empresas.
2: O objetivo é dar suporte às operações do setor, garantindo recursos para despesas essenciais e manutenção das atividades. O crédito extraordinário será administrado sob supervisão do Ministério da Fazenda e já está disponível.
1: O que é decidido no Congresso pode acabar no Supremo Tribunal Federal. E neste mês, temas que mobilizam parlamentares e dividem opiniões também estarão no centro dos julgamentos da Corte.
2: Entre os assuntos, a responsabilidade das plataformas digitais por conteúdos publicados na internet. A reportagem é de Márcio Maturana.
6: Nesta quarta-feira, dia 10, a Corte deve julgar recursos contra a decisão que ampliou a responsabilidade das plataformas digitais no julgamento sobre o Marco Civil da internet. No dia 17, está na pauta o prazo de 24 meses dado pelo ministro Flávio Dino para o Congresso regulamentar a mineração em terras indígenas. O Senado tem um grupo de trabalho sobre isso, que é presidido pela senadora Tereza Cristina, do PP de Mato Grosso do Sul.
7: O que nós não podemos mais conviver é com essa situação de infratores que invadem as terras indígenas, fazem o garimpo, na verdade, né? E ninguém ganha nada com isso. Nem os povos indígenas, nem o Estado.
6: E para o dia 24 está marcado o julgamento do Supremo Tribunal Federal que discute o vínculo de trabalho entre motoristas e entregadores com plataformas digitais, a condição chamada de uberização.
1: Durante a pandemia de Covid-19, profissionais da segurança pública também estiveram nas ruas, mantendo serviços essenciais e atuando diretamente no enfrentamento da crise sanitária.
2: Agora o Senado pode ampliar um benefício já concedido aos trabalhadores da saúde, garantindo indenização para policiais, guardas e bombeiros que morreram ou ficaram permanentemente incapacitados em razão da atuação na linha de frente da pandemia. Os detalhes com Bruno Lourenço.
8: O projeto original, que está pronto para ser votado na Comissão de Segurança Pública do senador Marcos Duval, do Avante do Espírito Santo, foi apresentado no auge da crise sanitária em 2020 e pedia a criação de uma pensão especial para os dependentes dos profissionais da linha de frente. Naquela época, o senador destacava o drama de policiais e profissionais da saúde que iam para o trabalho sem saber se voltariam e de suas famílias.
9: É um amparo de toda a sociedade, um reconhecimento de toda a sociedade desse trabalho, porque hoje, caso aconteça alguma coisa com ele, não é considerado acidente de trabalho, simplesmente uma morte natural. A família acaba não tendo a segurança, os benefícios que a família tem que ter por uma profissão como essa, que você vai para o trabalho e não sabe se volta.
8: O relator da matéria, senador Márcio Bittar, do PL do Acre, atualizou o projeto para levar em conta a lei aprovada pelo Congresso Nacional em 2021, que garantiu uma compensação financeira paga pela União aos profissionais de saúde incapacitados pela Covid-19 ou aos seus herdeiros, em caso de óbito. O substitutivo apresentado por Bittar estende os mesmos direitos e valores aos agentes de segurança pública, como policiais de todas as corporações, guardas municipais, bombeiros, agentes de trânsito e guardas portuários.
1: O combate à criminalidade e à proteção do patrimônio público estarão entre os destaques das comissões do Senado nesta semana.
2: Na pauta, propostas que endurecem as punições para o furto de combustíveis e ampliam o tempo máximo de internação de menores envolvidos em atos infracionais graves. Saiba mais com a repórter Marcela Cunha.
10: Na terça-feira, a Comissão de Serviços de Infraestrutura pode votar uma proposta que endurece a punição contra o furto e o roubo de combustíveis, com penas de 4 a 10 anos de reclusão. E na Comissão de Segurança Pública, uma proposta aumenta o tempo máximo de internação de adolescentes que cometerem atos infracionais graves, especialmente os equivalentes a crimes hediondos. Hoje, pelo ECA, a internação não pode passar de 3 anos, como lembrou o senador Fabiano Contarato, do PT do Espírito Santo.
11: Não é razoável, por exemplo, hoje, se um rapaz de 17 anos, 11 meses e 29 dias, ele estuprar e matar e ocultar o cadáver, ele vai ficar, no máximo, 3 anos.
10: Na quarta, a Comissão de Constituição e Justiça analisa o projeto que facilita a cobrança da pensão alimentícia e outro que amplia o prazo para vítimas de crimes sexuais cometidos na infância ou na adolescência pedirem indenização na Justiça. Já na Comissão de Ciência e Tecnologia, destaque para o projeto que reforça a proteção de dados pessoais para reduzir o risco de vazamentos e uso indevido de informações dos cidadãos por empresas e órgãos públicos.
1: Já no plenário, estão na pauta desta semana medidas que ampliam a proteção aos trabalhadores domésticos resgatados de situação análoga à de escravidão.
2: A renegociação de dívidas de produtores rurais e a definição de novas regras para atividades de inteligência no país também estão na pauta. Repórter Pedro Pincer.
12: Na terça-feira, pode ser analisado o projeto que estabelece novas medidas de proteção e acolhimento para trabalhadores resgatados de condições análogas à escravidão. A ideia é ir além da punição aos infratores e assegurar o acolhimento estrutural das vítimas, com acesso facilitado a benefícios sociais, acompanhamento psicossocial e políticas de qualificação e inserção no mercado de trabalho. Outra novidade, segundo o senador veneziano Vital do Rego, do MDB da Paraíba, é o combate à exploração no ambiente doméstico.
13: O trabalho doméstico tradicionalmente invisibilizado nas políticas públicas e na fiscalização estatal. O projeto reconhece que esse setor apresenta riscos específicos de exploração em razão do isolamento do local de trabalho, da assimetria de poder entre empregador e empregado e da naturalização histórica de práticas abusivas.
12: Já na quarta-feira, o plenário analisa a criação de uma linha especial de crédito com recursos do Fundo Social do Pré-Sal para a renegociação de dívidas de produtores rurais. O relator, senador Renan Calheiros, do MDB de Alagoas, afirmou que o texto foi ajustado para impedir que a regulamentação da proposta crie exigências excessivas ou restrições que dificultem a sua aplicação. Constam ainda da pauta da semana o projeto que estabelece diretrizes para as atividades de inteligência no Brasil e o texto que cria a política de governança da administração pública federal.
1: E motoristas com bom histórico no trânsito já podem contar com uma novidade na renovação da Carteira Nacional de Habilitação. Entrou em vigor a renovação automática da CNH para condutores sem infrações sujeitas à pontuação nos últimos 12 meses.
2: A medida reduz etapas burocráticas, mas mantém a exigência dos exames médicos obrigatórios, retomada pelo Congresso Nacional. A nova lei também prevê a criação de um teto nacional para o valor desses exames, que será definido pela Secretaria Nacional de Trânsito. Com a edição de Paula Groba e trabalhos técnicos de João Lira, o Jornal do Senado fica por aqui. Acompanhe agora as notícias da Câmara dos Deputados. Boa noite.
1: Boa noite e até amanhã.
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15: Deputados aprovam convenção da OIT sobre segurança e saúde no trabalho.
16: Câmara cria cadastro de pesquisa sobre drogas experimentais contra o câncer.
17: Relatório final sobre o combate à misoginia deve ser apresentado na quarta.
18: Projeto que altera código de mineração já pode entrar na pauta do plenário.
19: Boa noite. O plenário da Câmara pode votar projeto criticado pelo governo que altera o Código de Mineração. O repórter Antônio Vital nos conta como está a discussão.
20: Ganhou o regime de urgência e pode ser votado a qualquer momento no plenário da Câmara projeto que altera diversos pontos da legislação da mineração. Entre outras medidas, o texto amplia o conceito de garimpeiro e cria o leilão social, que vai ofertar áreas de menor volume de minérios e pode beneficiar cooperativas de garimpeiros, que terão prioridade no processo de autorização. A lei atual define a garimpagem como trabalho individual que utiliza instrumentos rudimentares, aparelhos manuais ou máquinas simples. A nova definição prevê que a atividade não depende da técnica utilizada ou do tamanho da produção. A proposta foi apresentada por um grupo de trabalho criado em 2022 para propor mudanças no Código de Mineração. O projeto é assinado pelo deputado Felipe Barros, do PL do Paraná, coordenador do grupo. A justificativa é que o projeto dá mais agilidade ao processo de mineração. Um dos pontos permite que o plano de aproveitamento econômico da jazida levará em conta apenas questões de salubridade e segurança e não vai abranger o método utilizado no garimpo e beneficiamento. Outro dispensa licenciamento ambiental para pesquisa se a tecnologia usada não provocar impactos significativos. O regime de urgência provocou discussão no plenário. O governo se manifestou contra a proposta e pediu mais discussão antes da votação, como disse a deputada Érica Cocai, do PT do Distrito Federal.
21: Esse projeto é para legalizar o garimpo, e legalizar o garimpo sem regras. Nós, o Brasil inteiro, viu o desastre que houve no território Yanomami, pela ação sem regras do próprio garimpo. Porque não dá para ficar todo o tempo passando a boiada, porque meio ambiente é fundamental para a própria soberania. Mas nós também temos a posição do Ministério do Planejamento, da Casa Civil, do governo, contra esta proposição. Não dá para liberar, como está se propondo, o garimpo sem regras.
20: Já o deputado Joaquim Passarinho, do PL do Pará, relator do grupo de trabalho que apresentou a proposta, defendeu as mudanças na lei de mineração. Segundo ele, o objetivo é permitir que pequenas empresas atuem no setor.
22: No nosso projeto, não há nenhum tipo de restrição ao meio ambiente, não há nenhum tipo de facilitação, não há anuência prévia, não há TASTA, não há nada disso. Pelo contrário. O que nós estamos tentando é tirar da mão de 5, 6 empresas, umas nacionais, outras internacionais, que detêm quase todo o subsolo nacional pesquisado. Está na mão de 5 empresas. E essas empresas não dão anuência para as menores empresas trabalharem. E o subsolo brasileiro, ele é do povo brasileiro.
20: Com o regime de urgência, o projeto que altera diversos pontos da legislação sobre mineração pode ser votado diretamente no plenário da Câmara, sem passar pela análise das comissões permanentes da Casa. Da Rádio Câmara de Brasília, Antônio Vital.
14: Relações Exteriores.
23: Pastor Henrique Vieira, do PSOL do Rio de Janeiro, protocolou no STF um pedido de inclusão de novas lideranças da oposição em inquérito que busca esclarecer a atuação de políticos brasileiros contra instituições e contra a soberania nacional junto ao governo dos Estados Unidos.
19: Pastor Henrique Vieira defende uma apuração técnica sobre reuniões ocorridas no país norte-americano. O deputado suspeita que a taxação a produtos nacionais e os ataques ao sistema de pagamento instantâneo PIX é fruto de pressão dessas lideranças.
23: José Medeiros, do PL de Mato Grosso, critica a condução da política externa do governo federal. De acordo com o parlamentar, o executivo cria atritos com o governo dos Estados Unidos para desviar o foco das críticas e dos vários problemas nacionais.
19: José Medeiros alega que possíveis taxações contra produtos brasileiros resultam de uma investigação sobre práticas comerciais consideradas prejudiciais aos Estados Unidos. Ele reitera que as novas taxas não têm relação com qualquer atuação de parlamentares da oposição.
14: Educação.
23: Comissão aprova projeto que autoriza o uso de escolas para atividades da comunidade no entorno. A reportagem é de Júlia Lopes.
0: Quadra, auditório e sala de aula poderão ser usados pela comunidade fora do período letivo. A Comissão de Educação aprovou o projeto de lei que permite às comunidades utilizarem os prédios escolares para a prática de exercícios e atividades de lazer. Pelo texto, a direção de cada instituição será responsável pela autorização e quem solicitar o uso deverá assinar um termo de responsabilidade sobre o patrimônio escolar. Além disso, a utilização dos espaços não poderá interferir no funcionamento regular da escola durante o período letivo, nem em atividades extracurriculares. O relator da proposta, deputado Luiz Fernando Vampiro, do MDB de Santa Catarina, destacou que, em muitos casos, esses espaços são os únicos disponíveis na comunidade para a realização dessas atividades.
3: Porque em algumas cidades do Brasil, nós temos um ginásio, por exemplo, de uma escola que é único naquela cidade e por uma briga política de alguma coisa não pode ser utilizado pela comunidade. Esse é o objetivo dessa lei, é colocar como base nacional a autorização de prédios públicos para a utilização do seu entorno onde está inserido.
0: O projeto prevê a realização de atividades formativas, científicas, culturais e esportivas com o objetivo de integrar a comunidade escolar, incluindo as famílias dos estudantes e moradores do entorno de cada escola. O texto estabelece ainda que atividades com fins lucrativos só poderão ser autorizadas se forem realizadas por entidades públicas ou de caráter social ou filantrópico, com finalidade social comprovada. O deputado professor Reginaldo Veras, do PV do Distrito Federal, que participou da discussão da proposta, explica na prática como essa medida já acontece nas comunidades do Distrito Federal.
4: Até às 23 horas do sábado e do domingo, a quadra é utilizada ininterruptamente pela comunidade, porque simplesmente, senhoras e senhores, não tem outro espaço de lazer. E o grande barato, a gente dialogando com a galera que usa para jogar o futebol, a gente ainda faz os mutirões para que eles façam a pintura, para que eles mantenham o espaço.
0: A proposta que busca promover a integração entre a escola e a comunidade e altera a Lei de Diretrizes e Bases da Educação Nacional segue agora para análise na Comissão de Constituição e Justiça. Da Rádio Câmara de Brasília, Júlia Lopes.
5: Atenção, representantes de câmaras.

0: de pesquisas sobre drogas experimentais para tratar o câncer. A repórter Sofia Peçanha nos conta como deve funcionar.
1: A Câmara dos Deputados aprovou o projeto que cria o Banco Nacional de Combate ao Câncer. O objetivo é divulgar em todo o país, de forma sistematizada, os protocolos abertos de pesquisa de drogas experimentais em oncologia já validadas pelas normas de ética médica. Segundo dados da Organização Mundial da Saúde, no ano passado o câncer foi a segunda doença responsável pelos óbitos registrados, juntamente ao grupo de doenças cardiovasculares e as doenças do aparelho respiratório. Nesse cenário, o projeto pretende democratizar os novos tratamentos, tornar os protocolos experimentais amplamente conhecidos pela comunidade médica e pelo público em geral e humanizar os canais de acesso aos medicamentos e tratamentos, como ressaltou a deputada Rosângela Moura, São Paulo, relatora na Comissão de Saúde.
2: A centralização dessas informações democratiza o acesso a novas opções de tratamento e fortalece a pesquisa clínica do país.
1: As pesquisas serão disponibilizadas ao público em geral, aos profissionais de saúde previamente registrados e às centrais de regulação de consultas de cada estado. Os dados coletados serão organizados e ordenados pelos ministérios das áreas da saúde e da ciência e tecnologia, ou por outro órgão indicado por estes ministérios. Médicos e demais profissionais poderão dispor de uma base de dados diversificada, atualizada, gratuita e de fácil acesso. Assim, a equipe médica ampliará o leque de alternativas de tratamento, potencializando as possibilidades de recuperação de cada paciente, como destacou a deputada Rosângela Moura.
2: Permitirá que profissionais de saúde e paciente tenham acesso a tratamentos inovadores, aumentando as chances de sucesso terapêutico e possibilitando a escolha dos tratamentos mais adequados ao tipo de câncer.
1: As informações disponibilizadas no banco de dados deverão estar habilitadas pela Comissão Nacional de Ética em Pesquisa e pela Agência Nacional de Vigilância Sanitária. O projeto que cria o Banco Nacional de Combate ao Câncer será analisado em seguida pelo Senado, caso não haja recurso para análise no plenário. Da Rádio Câmara de Brasília, Sofia Peçanha.
3: Desenvolvimento Regional.
4: Ricardo Maia, do MDB, registra a visita que fez a vários municípios no interior da Bahia. O parlamentar cumprimenta a população e lideranças locais, especialmente das cidades de Tucano, Ouriçangas, Queimadas e Cansanção.
0: Ricardo Maia destaca seu retorno à cidade de Araci depois de uma ausência de 2 anos relacionada à morte de seu irmão. Ele ressalta que, mesmo distante, continuou enviando recursos para a compra de viaturas, ambulâncias, tratores e para a construção de quadras esportivas, entre outras iniciativas.
3: Trabalho.
4: Câmara aprova a Convenção da Organização Internacional do Trabalho sobre Segurança e Saúde no Trabalho. As informações com a repórter Daniele Lessa.
5: A Câmara dos Deputados aprovou o projeto que aprova o texto da Convenção 187 da Organização Internacional do Trabalho, a OIT, sobre o marco promocional para a segurança e a saúde no trabalho. O texto da Convenção foi adotado pela OIT em 2006 e busca promover a melhoria das condições de segurança e saúde no trabalho, com ações para prevenir lesões, doenças e mortes relacionadas à atividade profissional. A mensagem presidencial que encaminhou o texto ao Congresso destaca que a segurança e a saúde no trabalho passaram a ser reconhecidas pela OIT como parte dos princípios e direitos fundamentais no mundo do trabalho. Segundo o documento, a proteção à vida, à saúde e à integridade física dos trabalhadores é um direito humano básico. A convenção prevê que os países que ratificarem o texto adotem uma política nacional, com programas nacionais de segurança e saúde no trabalho. Essas medidas devem ser construídas em consulta com organizações representativas de empregadores e trabalhadores. O texto também valoriza a criação de uma cultura de prevenção para reduzir riscos no ambiente de trabalho. Ao defender a proposta, o deputado Hildo Rocha, do MDB do Maranhão, argumentou que aumentar a segurança no trabalho melhora a produtividade das empresas.
6: Para que nós possamos criar um ambiente de trabalho mais seguro, mais saudável,
3: E isso favorece, logicamente, a nossa economia brasileira, melhora, sem dúvida nenhuma, o custo Brasil, porque vai aumentar a produtividade.
5: Hildo Rocha disse ainda que o aumento da produtividade torna as empresas brasileiras mais atrativas para investimentos. O deputado Marcel Van Hatten, do Novo, do Rio Grande do Sul, encaminhou voto contra a proposta, por considerar que o texto da convenção interfere no trabalho do parlamento.
6: Com um tratado...

0: tratados internacionais que afetam a nossa soberania. O Novo Oriente está contra. Afeta a nossa legislação nacional e a capacidade do parlamento decidir o que é melhor para o trabalhador.
1: O plenário da Câmara aprovou também mais dois acordos internacionais. O protocolo de Montevidéu sobre compromisso com a democracia no Mercosul estabelece medidas a serem tomadas pelos países participantes em caso de ruptura da ordem democrática, incluindo fechamento de fronteiras e sanções políticas e diplomáticas. Também foi aprovado acordo com a Venezuela para a cooperação em ciência e tecnologia espacial, em projetos nas áreas de observação do território, telecomunicações, tecnologias e dados espaciais. O Brasil já mantém acordos similares com a Argentina, Peru e Colômbia. A Convenção da Organização Internacional do Trabalho sobre Segurança e Saúde no Trabalho e os dois acordos internacionais agora serão analisados no Senado. Da Rádio Câmara de Brasília, Daniele Lessa.
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3: Direitos Humanos.
4: O relatório final do Grupo de Trabalho sobre Combate à Misoginia deve ser apresentado na próxima quarta-feira. O repórter Murilo Souza adianta um pouco de como foi a última discussão do GT.
5: A Câmara dos Deputados encerrou a fase de audiências públicas do Grupo de Trabalho que analisa o projeto de lei que equipara a misoginia, definida como ódio ou aversão às mulheres, ao crime de racismo. O texto prevê penas de 2 a 5 anos de prisão para combater discursos de ódio e a discriminação baseada na crença da supremacia masculina. A coordenadora do colegiado, deputada Tabata Amaral, do PSB de São Paulo, anunciou que o foco agora está em receber sugestões técnicas para construir a versão para a votação.
6: O nosso trabalho está longe de ter terminado. A gente está agora numa fase muito importante de acolher as contribuições técnicas, de sugestões de alteração do texto que a gente está analisando. Então, por favor, me procurem, procurem a equipe do meu gabinete, a secretaria do nosso grupo de trabalho, para que a gente possa fazer esse esforço difícil, complexo, mas necessário de tentar... Não sei se consensuar, mas com certeza consolidar as contribuições para que a gente possa avançar.
5: A última audiência pública reuniu juristas, pesquisadores e representantes de embaixadas para avaliar a eficiência jurídica da proposta. O objetivo é assegurar que os novos mecanismos possam ser aplicados de forma prática pelo sistema de justiça e estejam alinhados com os princípios da Constituição Federal, como a liberdade de expressão e a dignidade humana. Segundo a deputada, o relatório final do colegiado será apresentado na próxima quarta-feira. Durante a reunião, representantes estrangeiros compartilharam as experiências de seus países. Simon Fairweather, conselheiro político da Embaixada Britânica, explicou que o Reino Unido incluiu o sexo na lista de motivações de crimes de ódio. Pela legislação britânica, se um crime for motivado por hostilidade baseada no sexo, a pena se torna mais severa. Ele também destacou ações voltadas para o ambiente digital, como a proibição de aplicativos de inteligência artificial que tiram a roupa de mulheres em fotos sem autorização. Já a representante da embaixada francesa, Cynthia O'Hyan, afirmou que a lei da França evita o termo misoginia, por considerá-lo amplo e subjetivo. O direito francês prefere focar em sexismo ou violência sexista. A constitucionalista Alice Bianchini, presidente da Associação Brasileira de Mulheres de Carreiras Jurídicas, garantiu que a proposta atende aos critérios técnicos necessários para integrar o sistema penal. Ela rebateu críticas de que o texto criaria um conceito vago e explicou que a proposta segue a mesma lógica das leis que já punem o racismo e a homotransfobia. O projeto de lei que criminaliza o ódio contra mulheres já foi aprovado pelo Senado e, se for aprovado pela Câmara dos Deputados sem alterações, poderá seguir diretamente para a sanção presidencial. Da Rádio Câmara de Brasília, Murilo Souza.
3: Segurança Pública. Coronel Ulisses, do União do Acre, relata sua experiência de mais de 30 anos na segurança pública para apoiar a classificação do PCC e do Comando Vermelho como organizações terroristas. Segundo ele, as facções espalham medo nas comunidades, dominam territórios e impõem regras.
7: Para Coronel Ulisses, o governo federal é tolerante com o crime organizado e, por isso, resiste contra a classificação dos grupos criminosos como terroristas. O deputado entende que só o endurecimento das leis é capaz de desestimular a criminalidade e ampliar a proteção aos cidadãos.
3: Delegado Éder Mauro, do PL, critica a condução da segurança pública no Pará diante do avanço de organizações criminosas no estado. Ele relata que comerciantes de Belém têm sido ameaçados por criminosos que cobram taxas para permitir o funcionamento de estabelecimentos.
7: Delegado Éder Mauro responsabiliza o grupo político que comandou o governo estadual nos últimos anos. Ele também contesta a eficácia da PEC da Segurança Pública, que busca centralizar as ações no governo federal. O deputado entende que os estados precisam de mais autonomia.
3: Termina agora o jornal Câmara dos Deputados, produzido pela Rádio Câmara, com trabalhos técnicos de Wellington Teles e apresentação de Val Monteiro e Luciana Vieira. Uma boa noite para você.
7: Você fica com as notícias do Tribunal de Contas da União. Boa noite.
8: Minuto do TCU.
9: Nesta quarta-feira, de...